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0: 9:24.
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4: 9 horas e 30 minutos.

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2: Dez e três. 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
4: Evangelho de João, capítulo 11, versículo 54. Quem não tiver o evangelho pode acompanhar no telão. Está escrito assim: Jesus, pois, já não andava manifestamente entre os judeus, mas retirou-se dali para a terra, junto do deserto, para uma cidade chamada Efraim, e ali andava com os seus discípulos. Vou ler mais uma vez. Jesus, pois, já não andava manifestamente entre os judeus, quer dizer, não aparecia mais em público, mas retirou-se dali para a terra junto do deserto, para uma cidade chamada Efraim, e ali andava com os seus discípulos. Vou ler mais uma vez. Você que está comigo aqui na sede da Paz e Vida, São Paulo, repete em seguida. Vamos lá. Jesus, bem alto, Jesus, pois, já não andava manifestamente entre os judeus, mas retirou-se dali para a terra, junto do deserto, para uma cidade chamada Efraim, e ali andava com seus discípulos. Já quero chamar a tua atenção para o seguinte: para os estranhos, Jesus não se manifestava, mas andava com seus discípulos. Quem aqui é discípulo do Senhor Jesus? O mundo não conhece Jesus, mas você conhece, porque ele anda com você. Ele não te deixa nem um minuto, nem um segundo, e ele se manifesta na tua vida. Os discípulos têm esse privilégio. Essa já é a primeira palavra que você está recebendo. Quando você voltar para a tua casa, ou para o teu trabalho, ou para o teu apartamento, você vai entrar ali, mesmo que aparentemente você pense que está num lugar deserto, sozinho, Jesus está com você. Amém? Quem crê nessa palavra, hein? Quem crê nessa palavra? Você crê mesmo? Então dê para esta palavra a melhor salva de palmas que você já deu em toda a sua vida. E enquanto você aplaude, glorifique a Deus. Glorifique ao nome do Senhor. Isso, dá glória. Isso, continua. Quem está assistindo pela TV ou pelo youtube.com/JoãoRibe, glorifique a Deus se você crê nesta palavra. Pai querido e Deus amado, esse povo não veio aqui para escutar homem algum. Eles querem ouvir a tua palavra. Então vem com teu espírito. Tome a boca do pregador, tome os lábios do mensageiro. Envia a tua palavra com poder e autoridade. E que a tua palavra vá, percorra toda a terra e prospere naquilo para o qual está sendo enviada. Diga amém, Jesus. Senta, por favor. Pastor João Ribe, que lugar é esse chamado Efraim? Que cidade é essa? Fica mais ou menos ali no território dos samaritanos. Jesus não queria mais andar no meio dos judeus e sabia que os judeus não percorriam aquele território que era próximo dos samaritanos. E eles também não gostavam do Efraim, porque vários conflitos históricos acabou criando uma antipatia com Efraim. O Efraim, de um modo geral, não era bem quisto pelo povo de Israel.

Mas quem foi o Efraim? O Efraim era um dos filhos de José. Quando o José se tornou governador do Egito, que Deus o exaltou ali, ele se casou com uma moça que era filha de um sacerdote e teve dois filhos com ela. Vamos no livro de Gênesis, capítulo 41. Vamos ver aqui o versículo 50. Deixa eu ler isso para você. E nasceram a José dois filhos antes que viesse o ano da fome, que lhe deu a Zenate, filha de Potífera, sacerdote de On. E chamou José o nome do primogênito Manassés, porque disse: Deus me fez esquecer de todo o meu trabalho e de toda a casa do meu pai. Porque ele teve muito trabalho, né? Você sabe. Ele foi traído pelos irmãos, foi arrancado da família, foi vendido como escravo para os ismaelitas. Os ismaelitas, que são os árabes, renegociaram e venderam ele mais caro ainda lá no Egito. E ele vai trabalhar na casa de Potifar, e ali a esposa do Potifar colocou os olhos em cima dele, porque era um belo homem, mas ele rejeitou, ele não quis nada com a patroa, e ela o acusou de estupro, e mesmo sendo uma acusação falsa, ele foi preso e ficou vários anos na cadeia, até que ele sai dali para interpretar os sonhos do faraó. E quando ele interpreta os sonhos, acabou aqueles anos de sofrimento, porque era difícil esquecer. Quando você sofre traição de familiares, é difícil, não é? Quando você sofre traição de pessoas amadas, é difícil. Quando você é vítima de calúnia, de difamação, quando você paga por uma coisa que não fez, quando todos pensam mal de você, mesmo sendo você inocente, é difícil você lidar com os próprios sentimentos. Era muita aflição que o José passava, ele vivia com tristeza. Então, quando nasceu o primeiro filho dele, ele pôs esse nome, Manassés, porque Deus me fez esquecer de todo o meu trabalho e de toda a casa do meu pai. Sabe, todo o trabalho que ele padeceu ali, toda a perseguição, toda a inveja que havia contra ele. Então, ele pôs o nome de Manassés para homenagear Deus no nome do filho, ó, porque Deus, ó, Deus me fez esquecer de todo o meu trabalho. Então ele está homenageando Deus no nome do Manassés. Aí depois do Manassés nasce o segundo filho dele. E diz aqui, continuando a leitura, estou no versículo 52. E o nome do segundo filho chamou Efraim, porque disse: Deus me fez crescer na terra da minha aflição. Quando nasceu o segundo filho, ele quis homenagear o Senhor novamente, homenagear Deus. Então ele pôs no filho caçula o nome de Efraim, porque Deus me fez crescer na terra da minha aflição. Aqui onde eu fui afligido, Deus me abençoou e eu cresci. Então o nome do meu filho é Efraim. Ó, já vai tomando posse desta palavra. Não foram poucas as lutas e todo o trabalho que você teve até hoje, mas Deus vai fazer você esquecer de todo o trabalho que te deram, de todo o mal que te fizeram, e você não vai viver mais preso, presa no passado, com ódio, com raiva, com mágoa, com amargura, seja de pessoas da família, às vezes até gente muito próxima que te magoou profundamente, que te traiu, que te enganou, que te perseguiu, que fez o mal para você, e você tinha aquele ódio dentro do seu coração. Hoje Deus está fazendo você esquecer de todo o mal que te fizeram, porque agora não é o mal que vai valer na tua vida, é a bênção de Deus. Pode homenagear Deus. Diga Manassés, diga: Deus me fez esquecer de todo o meu trabalho. E a palavra profética está continuando dizendo para você que mesmo na situação atual, onde você

passou por tantas dificuldades e necessidades, tantas aflições, tanta perda, tanto prejuízo. Mesmo nos dias atuais, onde você diz assim: olha, minha vida financeira, meus projetos, meus sonhos, até hoje foi só aflição. Eu não consegui crescer, eu não consegui deslanchar, eu não consegui realizar nada. A palavra está indo como profecia para a tua vida. Deus hoje está dizendo para você: Efraim, repita, Efraim. Deus vai te fazer crescer, mesmo no meio de toda aflição, porque o Senhor está contigo. Deus está no controle da situação. Eu quero que você homenageie a Deus com uma salva de palmas, dizendo: eu creio. A partir de hoje, Deus vai me fazer crescer, mesmo no meio da aflição, mesmo no meio da dificuldade. O José teve esses dois filhos. Vai governar não só o Egito, mas o mundo. Os seus irmãos que o traíram virão para o Egito buscar alimento. A história é muito linda, não vou entrar nela agora, mas tudo vai dar certo no final, porque José é um homem abençoado. E por fim, ele vai trazer o seu pai Jacó para o Egito. A família de Jacó era de 70 pessoas. O José era uma pessoa tão boa que, apesar de ter sido traído pelos irmãos, de terem feito tantos males a ele, ele foi tão abençoado por Deus que, quando os seus irmãos chegaram, ele falou: não se preocupem, eu não vou me vingar de vocês. Pelo contrário, eu vou dar pão para vocês comerem, eu vou dar alimento para você, para a sua esposa e para os seus filhos, eu vou sustentar a sua casa, e de cada um dos meus irmãos eu vou fazer o bem e vou colocar vocês para morarem na melhor terra do Egito. Vocês vão morar aqui até que passe essa fome, essa crise, e vocês não vão ter falta de nada, porque eu vou abençoar vocês. E ele fez isso para a sua família, e a família toda se mudou para o Egito, na terra de Gósen. Aí finalmente, quando os anos passam, Jacó está velhinho. O Jacó ficou cego, sabe? Ele viveu tanto, 130 anos. Aos 130 anos ele está cego. A vista dele escureceu, ele não consegue mais enxergar. E ele, sabendo que está para morrer, ele vai chamar o José e vai chamar os dois filhos de José. E o José vai lá se encontrar com seu pai Jacó, que já está velho, o pai que achava que o filho tinha sido morto por uma fera, porque os irmãos, quando venderam ele como escravo, inventaram a história que ele foi despedaçado por uma besta do campo, por uma fera do campo. O Jacó, que achava que o filho era morto, agora sabe que o filho está vivo, e ainda ele tem dois netos. O Jacó está feliz: eu tenho dois netos, filhos do José, eu quero abençoá-los. Aí o José vai até o seu pai Jacó. Vamos em Gênesis para você entender por que Jesus foi para a terra de Efraim. Capítulo 48 de Gênesis, versículo 14, que eu vou ler. O José está já com os filhos crescidos, né? O Manassés e o Efraim. Ele coloca os dois ajoelhados diante do velho Jacó, e o Jacó não enxerga. E o José pegou o filho mais velho, colocou do lado direito de Jacó, para que Jacó colocasse a mão direita sobre o Manassés. E pegou o Efraim e colocou o Efraim do lado esquerdo de Jacó, para que Jacó colocasse a mão esquerda sobre o Efraim, e com as mãos assim estendidas na cabeça de ambos, ele abençoasse os dois, começando por Manassés, que era o primogênito. O primogênito, o mais velho, teria o direito de receber a bênção primeiro do que o outro, primeiro do que o menor. Detalhe: o Jacó está cego, ele não está enxergando. Ele não viu que o José colocou o Manassés do lado direito para ele impor as mãos. Ele também não viu que o José colocou o Efraim do lado esquerdo para ele colocar a mão. Jacó não viu,

mesmo não enxergando, ele é usado pelo Espírito de Deus, porque esse ato profético é uma profecia muito profunda que Jacó vai fazer. Então, na hora de abençoar os dois netos, o Jacó diz assim para o José: eles não são mais meus netos, eu estou adotando como meus filhos, tá? Agora eles são meus filhos, e eu vou abençoar os meus filhos. Aí ele vai colocar a mão, uma em cada um, aí ele cruza as mãos assim, ó. A mão direita ele coloca sobre a cabeça do Efraim, e a mão esquerda ele coloca sobre a cabeça do Manassés, para abençoar. Mas não era isso que ele devia ter feito. Ele não devia ter cruzado as mãos. Ele devia ter estendido as mãos. Mas ele cruza as mãos. É um gesto inesperado. Ele está sendo guiado pelo Espírito de Deus, porque Jacó era um homem que tinha vida íntima com Deus. Deus está usando ele para uma profecia futura. Então, quando ele coloca as mãos assim, o filho José diz: não, pai, não, não, não, pai, não, você está colocando a mão direita sobre o Efraim, pai. O mais velho é o Manassés, troca, pai, troca. O Jacó diz assim, versículo 19, estou em Gênesis capítulo 48, versículo 19, é aqui que entra a profecia. Mas seu pai o recusou e disse para o José: eu sei, filho meu, eu sei, também ele será um povo e também ele será grande, contudo o seu irmão menor, o Efraim, será maior do que ele, e a sua semente será uma multidão de nações. Isso aconteceu muito tempo antes de Cristo. Muito tempo antes. Jesus vai descender de Jacó. Fisicamente falando, ele é descendente de Jacó. Muito tempo depois, muitos séculos, séculos, séculos depois. E aí Jesus Cristo, que é o próprio Deus encarnado, que fez sinais, prodígios e maravilhas como nunca ninguém tinha feito antes, que pregou coisas que ouvidos humanos nunca tinham escutado, que fez coisas que o ser humano até hoje custa acreditar, como por exemplo andar sobre as águas como se fosse terra firme, como curar leprosos apenas com uma palavra, expulsar demônios então nem se fala, multiplicar pães e peixes, e ele fez isso duas vezes para alimentar multidões famintas. Jesus fez também duas pescas maravilhosas onde sabidamente não tinha peixes. Ele realizou coisas extraordinárias, mas a principal delas foi a ressurreição de um morto que estava podre há 4 dias, que era o Lázaro, sepultado há 4 dias e já em decomposição. Jesus, com uma simples ordem lá no cemitério, na frente do sepulcro, ressuscitou aquele morto. E foi um sinal extraordinário que muitos dos judeus que assistiram aquilo passaram a acreditar em Jesus como o Messias, como o Filho de Deus. Mas os inimigos de Jesus ficaram com ódio, ao invés de darem glórias a Deus por aquele milagre, passaram a perseguir mais ainda o Senhor e fizeram uma reunião, e naquela reunião decidiram matar Jesus. E não vamos matar só Jesus, vamos matar também o Lázaro que ele ressuscitou. Vamos matar os dois. Foi por isso que Jesus saiu de onde ele estava e não andava mais manifestamente entre os judeus, porque ele era procurado. Ele estava sendo procurado para ser morto, e ele foi para um lugar onde os judeus não o procurariam. Ele podia ter se escondido numa caverna, ele podia ter ido para qualquer lugar para se esconder, mas ele vai justamente para a cidade de Efraim. Por que Efraim? Porque Jesus Cristo está cumprindo aquela profecia que Jacó fez muito tempo antes.

lá com Manassés e Efraim, os dois filhos. Olha aqui, Deus tem neste mundo dois filhos. Um é o Isaac, que gerou o povo judeu. Eles são filhos de Deus por promessa, são descendentes de Abraão, inclusive o Isaac, o Jacó e toda a descendência. Deus trata como se fosse um filho só. Então

Ele representa o Efraim. Mas a bênção de Jacó diz que Efraim será maior do que Manassés, que o Efraim vai ser pai de nações, multidão de nações. Então Jesus Cristo, ele está cumprindo isso nessa hora. Ele tanto vai para Efraim, em função do que Jacó falou sobre Manassés e sobre Efraim, e principalmente para cumprir essa profecia, porque ele vai gerar filhos para Deus. Ele vai gerar filhos mais novos para Deus. Então hoje no mundo há dois povos, basicamente, prestem atenção nisso. Basicamente há dois povos no mundo. Primeiramente, o povo escolhido, que é o povo judeu, cumprimento da promessa de Deus para Abraão, que a sua descendência seria muito numerosa e seria abençoada, seria um povo grande, inteligente. Deus cumpriu isso. Eles são o filho mais velho de Deus. Amém? Todos os judeus são os primogênitos de Deus, são os filhos mais velhos de Deus. Mas todos aqueles que creem em Jesus Cristo, Deus deu para cada pessoa que crê em Jesus o poder de ser feito filho de Deus. Então, todos que creem em Jesus são filhos de Deus. Então há para Deus dois filhos na terra agora: os filhos que descenderam de Abraão e os filhos que vieram através de Jesus Cristo. Quem está entendendo isso? Vamos voltar para a profecia que o Jacó falou, não é? O Jacó, que foi que ele disse ali no capítulo 48 de Gênesis, no versículo 14: mas Israel estendeu a sua mão direita e a pôs sobre a cabeça de Efraim, ainda que era o menor, e a sua esquerda sobre a cabeça de Manassés, dirigindo as suas mãos avisadamente, ainda que Manassés era o primogênito. Ó, a bênção de Jacó não está indo para o primogênito, está indo para o caçula. Deus tem dois filhos no planeta: os descendentes de Abraão e os filhos que vieram através de Jesus Cristo. O filho mais velho, primogênito, os descendentes de Abraão. O filho menor e mais novo, os que vieram através de Jesus Cristo e nasceram de novo, nasceram filhos de Deus. E hoje, passados aí 20 séculos do sacrifício de Jesus, quando você olha para esse planeta, o que tem mais? Tem mais judeus no mundo ou tem mais cristãos no mundo? A profecia de Jacó falava exatamente isso. Ó, quando o pai recusou a trocar as mãos, Jacó ali está representando Deus, está agindo pela vontade de Deus. Eu sei, filho meu, eu sei. Também ele será um povo e também ele será grande. Ó, também será grande. O povo judeu é muito grande. Maiores inventores, maiores cientistas, maiores banqueiros, maiores industriais, maiores joalheiros. É um povo grande, inteligente, o povo que mais ganha prêmio Nobel. Contudo, o seu irmão menor será maior que ele. Repita: será maior que ele. E a sua semente será uma multidão de nações. Hoje, os filhos de Deus nem estão em Israel, porque lá é proibido Jesus Cristo. Mas os filhos que vieram através do Senhor Jesus estão em todas as nações da terra. Você pode ir até para os países comunistas, você pode ir até para o país mais fechado do mundo, que é a Coreia do Norte, e ali tem gente entregando a vida para Jesus e dizendo: eu sou filho de Deus. Em todas as nações, na China, no Japão, nos países árabes, nas ilhas distantes, em todas as nações do mundo, essa foi a profecia. E a sua semente será uma multidão de nações. Mas eu gosto dessa frase aqui, ó: o seu irmão menor, e aqui tem a figura de Jesus Cristo, que para os judeus

Foi desprezado. Assim como os judeus em Israel tinham antipatia por Efraim, Jesus foi totalmente recusado, negado, rejeitado. O irmão menor. Contudo, o irmão menor, ó, o seu irmão menor, porque Jesus é irmão deles, Jesus é judeu também, o seu irmão menor será maior que ele. Maior. Eu gosto muito daquela palavra que fala de Jesus Cristo e que está na carta aos Filipenses, capítulo 2, a partir do versículo 5. Você conhece? Vale a pena você memorizar esta frase, memorizar esses versículos. Diz assim: de sorte que haja entre vós o mesmo sentimento que houve também em Cristo Jesus, que sendo em forma de Deus, não teve por usurpação ser igual a Deus, mas aniquilou-se a si mesmo, tomando a forma de homem, e achado na forma de homem, humilhou-se a si mesmo, humilhou-se a si mesmo. Ó, uma pessoa que é humilhada pelos outros, diz: não, eu mesmo vou me humilhar, eu vou me rebaixar mais ainda, porque eu sou o menor dos menores. Humilhou-se a si mesmo, humilhou-se e foi obediente até a morte, e morte de cruz. Por isso, Deus o Pai, ó, o Pai dos dois filhos. Por isso, Deus o Pai pegou esse filho menor que se humilhou mais ainda. Por isso, Deus o Pai o exaltou soberanamente. E lhe deu um nome que está acima de todo nome. Ó, será maior do que todos, que está acima de todo nome. Para que ao nome de Jesus se dobrem todos os joelhos dos que estão em cima, no céu e na terra e até debaixo da terra, e toda a língua confesse que Jesus Cristo é o Senhor, para a glória de Deus Pai. O menor será o maior. Multidão de nações, a profecia se cumpriu. Agora você está entendendo por que Jesus, antes de ser preso, depois de ter ressuscitado Lázaro, que foi o sinal mais portentoso que ele realizou aqui na terra, porque que ele, para se ocultar, foi para a cidade de Efraim? Porque foi ele que, centenas e centenas de anos antes, inspirou o velho Jacó cego a trocar e cruzar as mãos. Atenção, olha aqui para mim, cruza tuas mãos aí, cruza assim, cruza. O que é que você está vendo quando você cruza as mãos? O que é que você está vendo quando você cruza as mãos? Fala: uma cruz. Foi Jesus que fez isso, porque ele iria se tornar o maior de todos através do seu sacrifício na cruz do Calvário. Ele é o maior de todos, o nome que está acima de todo nome. Não tem ninguém acima dele. Profecia maravilhosa. O menor será o maior, ele é o maior de todos. Por isso eu vou convidar você a se tornar filho e filha de Deus, nascendo de novo através da fé no sacrifício de Jesus Cristo. Vamos ficar todos de pé. Através de Jesus, você pode fazer parte da família de Deus. Atenção, os judeus fazem parte da família de Deus por promessa feita pelo Senhor a Abraão. Eles são o povo de Deus. Mas o mundo, o restante do mundo, as pessoas que não são de Jesus, quem não é de Jesus não é filho de Deus, não. Tanto que Jesus ressuscitado diz assim para os discípulos: ide por todo mundo e pregai o evangelho a toda criatura.

criatura. As pessoas do mundo são criaturas de Deus, criaturas inteligentes, criaturas humanas, criaturas especiais, mas criaturas, não são filhos de Deus. Porque o evangelho diz assim, mas, olha aqui, ó, evangelho de João capítulo 1, versículo 12, mas a todos quantos o receberam, para quem recebe Jesus, mas a todos quantos o receberam, deu-lhes o poder de serem feitos filhos de Deus aos que creem no seu nome. Aí você deixa de ser criatura e se transforma em filho de Deus. Vai fazer parte da família de Deus. Amém? Tão bom receber Jesus, é tão simples. Deus facilitou tanto as coisas que ele teve todo o trabalho. Ele teve todo o trabalho, não é? Jesus é Deus. Todo o trabalho foi dele, minha gente. Nós não fizemos trabalho nenhum. Todo o trabalho sofrido foi feito por Jesus. Inclusive, antes de ser preso, na última noite de vida, Jesus conta para os discípulos: a mulher, quando está para dar à luz, sente tristeza, porque é chegada a hora. Mas depois de ter colocado um filho no mundo, ela não se lembra mais da aflição por ter colocado um filho no mundo. A mulher nem se lembra mais da dor de parto. Jesus usou essa comparação. Ó, veja, nesse caso, Manassés e Efraim, na palavra que ele está dizendo, a mulher não se lembra mais da dor que sofreu. Fique alegre por ter colocado um filho no mundo. Transportando essa parábola, Manassés e Efraim, Jesus padeceu grandes dores. É isso que significa o nome de Manassés. Muito trabalho, um passado de sofrimento, um passado doloroso. Mas Efraim, Deus me fez crescer na terra da minha aflição. Aqui nessa terra onde Jesus foi afligido, ele não se lembra mais dessa aflição por ter colocado não um filho no mundo, mas milhões e milhões de filhos de Deus no mundo. Tudo que ele padeceu, ele crê que valeu a pena. Se hoje tiver uma só pessoa para recebê-lo, uma só, como único, suficiente, exclusivo e eterno Salvador, tivesse hoje uma só pessoa, Jesus diria: valeu a pena todo o meu trabalho e toda a dor que eu padeci, todo o sofrimento que eu tive. E se você entregar tua vida para Jesus, vai ter festa no céu, alegria. E o Senhor Jesus, por tua causa, vai esquecer todo o sofrimento do passado. Ele não vai nem se lembrar mais. Porque você, entrando agora na presença do Senhor, entregando a vida para Jesus, você vai entrar na família de Deus. E entrando na família de Deus, você vai fazer parte dos filhos de Deus. Você vai fazer Jesus crescer nesta terra onde ele foi afligido. Por isso que ele facilitou tudo. Olha para mim, facilitou demais. Basta você erguer a sua mão e manifestar o desejo de receber publicamente, tem que ser publicamente, não pode ser em oculto, receber publicamente o Senhor Jesus como teu único, suficiente, exclusivo e eterno Salvador. Simples assim, não? Fácil desse jeito? Muito fácil, muito fácil. Se você fizer isso, é fácil para você, porque todo o trabalho foi ele que fez. Quem padeceu todas as dores foi ele, quem teve todo o trabalho foi ele. O teu único trabalho vai ser levantar a mão e dizer: eu quero receber Jesus como único, suficiente, exclusivo e eterno Salvador. Quem quer, ergue a mão assim, o mais alto que puder. Ergue o mais alto. Olha quantas mãos erguidas. Ergue bem.

0: A cena. Oh, glória. Então faz o seguinte, vem aqui para frente, vem publicamente. Jesus disse: quem me confessar diante dos homens, também eu confessarei diante do meu Pai que está nos céus. E Jesus disse que tem alegria no céu quando um pecador se arrepende. A igreja também vai se alegrar e aplaudir. Vamos aplaudir, igreja. Vamos aplaudir mais. Deixa eu chamar aqui o filho e a filha pródigos. Por que você se afastou? Você sabe que Jesus está voltando? Justo agora você resolve esfriar, justo agora você resolve ir para o mundo, justo agora você resolve andar com más companhias, fazer coisas que Deus não aprova, justo agora. Você quer ficar para a grande tribulação? Todos os filhos pródigos venham aqui para frente porque Jesus está voltando. É hora de você voltar para Jesus. Vem para cá todos que não têm igreja, todos que não estão congregando, todos que já são batizados e faz tempo que não tomam a santa ceia. Pastor, eu até já desci as águas, mas faz muito tempo que eu não vou numa igreja tomar a santa ceia. Vem aqui para frente também em nome de Jesus e vou chamar todos que estão fracos na fé. Ó, pastor, eu estou fraquejando. Muitas e muitas vezes eu penso em desistir, penso em parar, penso em voltar atrás. Eu preciso de um renovo da minha fé, de um fortalecimento de fé. Então vem para frente também, porque a hora está próxima, as trombetas vão soar e aqueles que são de Cristo vão subir. Estejam no pó da terra ou andando sobre a terra, quem é de Cristo vai subir. Vamos aplaudir o Senhor Jesus por cada vida que está chegando. Vem para frente também. Quero falar com você que está assistindo pela TV ou pelo youtube.com/joribe ou está ouvindo pela Rádio Feliz FM ou pelo aplicativo da Feliz FM ou pelo podcast Joribe. Esse negócio de podcast é muito legal, né? Me mandaram uma relação de países onde estão acessando o podcast de João Ribe, eu fiquei impressionado. É impressionante. Então a gente está nesse momento sendo ouvido em lugares que a gente nem imagina. Mas eu sei que Deus está aí onde você está. Seja em casa, no trabalho, na boleia de um caminhão, no volante de um automóvel, numa cadeia, num hospital, ou na rua, ou numa academia, ou fazendo uma caminhada e ouvindo no celular. Eu não sei onde você está, mas aí onde você está, você pode estar ali no meio da selva, você pode estar perto da beira do rio, você pode estar num lugar deserto, mas a palavra chegou até você. Quer entregar a vida para Jesus? Quer voltar para Jesus? Quer de verdade? Então se ajoelhe, se possível, ao lado do teu televisor, ao lado do teu rádio, ao lado do teu computador. E se você não puder ajoelhar por qualquer motivo, tudo bem, não tem problema. Coloque a mão assim sobre o teu peito, na altura do coração. E vamos orar. Peço a ajuda de todos. Vamos ficar todos de pé para a gente orar. Quero que você estenda as mãos na direção das pessoas que vieram aqui para frente. Ore assim comigo. Você que veio aqui na frente e você que à distância está entregando a vida para Jesus. Ore assim comigo. Meu Deus e meu Pai, eu não quero ser criatura deste mundo. Eu quero ser teu filho. Eu quero, meu Deus, o meu nome escrito no livro da vida. E eu quero que venha sobre mim aquele poder que só o Senhor tem para me transformar em teu filho. Então faz isso agora, meu Deus, porque eu declaro publicamente que recebo o Senhor Jesus como meu único, suficiente, exclusivo e eterno Salvador para todo sempre. Amém.
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2: 10:46.
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4: Onze e sete.

0: 11:34.
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6: A oração da noite, baseada no Salmo 91. Aquele que habita no esconderijo do Altíssimo, à sombra do Onipotente descansará. Meu Deus e meu Pai, boa noite. Eu me coloco em oração neste momento, no recanto da minha mente e coração, onde o Senhor tem morada, e peço que a tua sombra me cubra, pois no local onde o Senhor se faz presente, é um local onde me sinto seguro. Na intimidade da minha alma, com a sua presença, eu me coloco sob a tua sombra, que me refrigera, me dá alívio, descanso e paz. Protegido por ela, me sinto seguro.

poder que só tu tens, eu me entrego ao descanso e à regeneração de tudo na minha vida. Direi do Senhor: Ele é o meu Deus, o meu refúgio, a minha fortaleza. Nele confiarei. Ao fazer morada no teu esconderijo, eu me sinto seguro. A minha força vem de ti. Por isso peço que me carregue, me recarregue. É aqui onde quero estar. É aqui onde preciso estar para poder me revigorar. Pois na hora em que precisar sair, não irei estar da mesma forma que entrei. Minha confiança está toda depositada em ti. Com seu olhar de infinito amor, me fita os olhos e faz me entregar de corpo e espírito. Estou entregue em tuas mãos, pois eu confio e confiarei. Sei que tudo tu podes mudar. Tem poderes para isso. Porque ele te livrará do laço do passarinheiro e da peste perniciosa. As ciladas da vida não vão mais me prender. As armadilhas dos caminhos não me manterão afastado da tua presença, pois estarei atento e vigilante para não permitir que nada nem ninguém possa me afastar do teu amor. As corrupções morais, físicas, as mentiras, as covardias, as más línguas, os pecados não me prenderão, pois tu me libertas de tudo isto no poder do teu santo nome. Pessoas desonestas, mal intencionadas, maldosas, não prevalecerão. Nenhuma enfermidade, perigo, violência, acidente, devastação, nada disso me atingirá, pois minha morada é junto a ti, sob tua sombra. Ele te cobrirá com suas penas, e debaixo das suas asas estarás seguro. A sua verdade é escudo e broquel. Pois assim me sinto, debaixo de tuas asas, protegido, guardado, amado. É esse sentimento que quero trazer para este momento de proteção. Que me sinta seguro e aquecido sob as penas das suas asas. E que prevaleça a justiça na minha vida. A verdade se faça presente e seja a minha defesa. A minha defesa e proteção é a verdade e a justiça. O Senhor, que é o justo juiz, defende minhas causas e impede que seja injustiçado, desonrado e desrespeitado. Não temerás espanto noturno, nem seta que voe de dia, nenhuma treva, nenhuma escuridão fará abalo na minha vida. A luz de Cristo ilumina a escuridão que possa me rondar e existir na minha vida. A luz de Cristo ilumina os caminhos para a minha vida, minha família, meu trabalho, minha saúde, minhas finanças, minha mente. Onde faço abrigo é um local de segurança e repouso. A escuridão não encontra morada sob a luz de Cristo.
que os perigos da vida não tenham a mim como um alvo. Todas as formas de violências, perigos, perturbações, influências negativas não me acertem, não me atinjam e nem me ofereçam perigo algum. Nem peste que ande na escuridão, nem mortandade que assole ao meio-dia. Não temo tramas nem planos contrários a mim. Os que maquinam para me atingir não terão sucesso, pois reafirmo, eu confio em Deus. Fortaleça a minha saúde, para que eu possa seguir de pé, lutando e batalhando a minha vida, o meu caminho. Para isso, a saúde é essencial. Com a tua proteção, poderei seguir em frente fortalecido, não sendo tocado por nenhuma enfermidade grave, que me impeça de alcançar as grandes coisas que tens preparado para mim e que só o Senhor é conhecedor. 1.000 cairão ao teu lado e 10.000 à tua direita, mas tu não serás atingido. Me invada com teu Espírito Santo, que eu seja digno de ser morada do teu Espírito Santo. O Senhor é todo-poderoso e habita em mim. Nada nem ninguém pode me tocar. Passo pelo fogo, passo pela água, passo pela tormenta e sigo o meu caminho, pois nunca estou só. A minha fé é a minha proteção diante de todas as maldades e perigos do mundo. A minha fé é a minha fortaleza. E aonde quer que eu esteja, estarei com a presença do teu Santo Espírito comigo, a me guiar, a me inspirar, a me iluminar. Somente com teus olhos olharás e verás a recompensa dos ímpios. Eu espero em ti, meu Senhor, e não compactuo com atos de impiedade. Que cada um colha a recompensa de acordo com seus atos, e que cada vez mais minhas atitudes me aproximem de ti. Aqueles que praticam o mal vão encontrar o que tanto buscam, mas eu não estarei envolvido com eles. Porque tu, ó Senhor, és o meu refúgio. O Altíssimo é a tua habitação. Nenhum mal te sucederá, nem praga alguma chegará à tua tenda. Mergulhado no teu Santo Espírito, eu estou totalmente entregue à tua graça. O Senhor habita em mim e eu habito em teu Espírito. Que nessa temporária passagem aqui na terra, eu tenha meus passos guiados e guardados por ti e por todos do teu reino de amor. Porque aos anjos dará ordem a teu respeito para te guardarem em todos os teus caminhos. São eles, do teu reino, que me guardam, obedecendo suas ordens expressas. Eles obedecem suas determinações e eu as vejo sendo cumpridas em minha vida. No meu caminhar, no meu pensar, no meu repousar, tudo está protegido e guardado por teus anjos. Eles te sustentarão nas suas mãos, para que não tropeces com o teu pé em pedra. Me guiam e me guardam, companheiros de jornada, amando do Deus Todo-Poderoso. Eu não cairei, não tropeçarei, porque sou amparado e guardado como algo valioso aos teus olhos.

0: pisarás o leão e a áspide. Calcarás aos pés o filho do leão e a serpente. Nenhum inimigo prevalecerá. Nenhum mal alcançará sucesso. Nenhuma armadilha terá êxito contra mim. Se inimigos vêm de encontro a mim, é na tua autoridade que posso confiar. Nós somos feitos à tua imagem e semelhança, e seguimos os teus ensinamentos. Na autoridade dada, no nome do Senhor Jesus Cristo, inimigo algum prevalecerá. Pois que tão encarecidamente me amou, também eu o livrarei. Pô-lo-ei num alto retiro, porque conheceu o meu nome. Ele me invocará e eu lhe responderei. Estarei com ele na angústia. Livrá-lo-ei e o glorificarei. Isso é promessa de vida que o Senhor nos faz. Meu Pai, resposta das minhas orações. É o Senhor quem afirma que me livrará e me guardará, que estará comigo nos momentos difíceis e irá me proteger, me ajudar a superar as adversidades da vida. E eu darei glórias ao seu santo e poderoso nome. Descanso totalmente entregue em tuas mãos, com a confiança de que estou guardado e protegido, e de que a cada novo dia não passarei só por tudo novamente. O Senhor estará comigo e eu estarei em ti. Obrigado, Senhor.
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2: 11:52.

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1: Meia-noite. 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

Veja só, através desta ilustração que você vai ouvir, como duas pessoas gêmeas idênticas nascem na mesma situação, inclusive sem qualquer perspectiva de vitória ou de sucesso, e como a vida de uma pessoa pode ter um destino completamente diferente da outra por causa da sua fé, da sua maneira de enxergar o mundo. Pois bem, os dois meninos nasceram no mesmo dia, na mesma hora e do mesmo ventre, e são iguaizinhos, e foram abandonados pela mãe, e viveram até um ano de idade num orfanato, quando apareceu uma mulher que era faxineira. Seu nome era Mami Brown. Ela era solteira, não tinha família, e adotou os dois pequenos gêmeos. E apesar de ser pobre, foi incutindo nas crianças os valores da moral e da fé. Um deles, quando cresceu, resolveu levar a sério aquilo que havia aprendido desde a infância. E o outro desprezou todos os ensinamentos da sua mãe adotiva. Aquele que era realmente sincero, acreditava em Deus, no Evangelho, nas promessas que o Senhor havia feito. Ele queria ser DJ, isto é, disc jockey. Ele queria ser locutor de FM. E desde pequenininho, ele ficava a noite toda com um radinho ligado no ouvido e procurava assimilar tudo o que os DJ faziam na rádio. E ele sonhava dizendo: um dia Deus vai me ajudar e eu vou ser um grande disc jockey. E ele cresceu com aquele sonho. No seu quartinho, ele imaginava um estúdio de rádio. E ele imaginava a mesa com muitos canais, um microfone na sua frente. Ele pegava uma escova de cabelo, virava de ponta cabeça, segurava na mão e fazia de conta que era um microfone da rádio. E ali, ele soltava todo o palavreado, a ginga e as gírias de um DJ. E ele dizia para sua mãe e para o seu irmão, que era incrédulo: um dia Deus vai me ajudar e eu vou ser um grande DJ. A sua mãe achava graça e dizia: isso mesmo, meu filho, mas saiba que é difícil, precisa muito esforço, precisa muita determinação e muita fé. E o seu irmão descrente dizia: que disque jockey o quê? Olha a pobreza que nós vivemos. Olha só, você é faxineiro, como eu. Nós somos faxineiros igual a nossa mãe adotiva. Você não tem futuro não, rapaz. Que é isso? Tira essa ideia da cabeça. Mas aquele mocinho acreditava no seu sonho. E à noite ele praticava. Quando ele voltava do seu trabalho, ele sentava-se a uma cadeira, pegava a escova de cabelo, que já estava velha, surrada, mas era o seu microfone de estimação. Se imaginava no estúdio de uma grande rádio FM e ele ali apresentava o seu programa imaginário para ouvintes fantasmas e tocava músicas que não existiam. Mas ele ficava imaginando o dia em que aquele sonho iria se realizar. Ele acreditava, inclusive, numa passagem que está escrita na carta dos Hebreus, no capítulo 11, verso 1, que diz assim: ora, a fé é o firme fundamento das coisas que se esperam e a prova das coisas que não se veem. Les Brown, e assim era o seu nome, Les Brown, ele olhava ali, via coisas que ninguém podia ver. Acreditava naquilo que ninguém conseguia acreditar. E tinha certeza absoluta e esperava, com fé, que um dia o seu sonho iria se realizar. Quando ele se sentiu preparado, ele foi até a única rádio daquela pequena cidade e ele pediu para falar com o gerente da mesma. Quando ele foi atendido, ele disse: eu quero ser o disque jockey desta rádio. E o gerente olhou para aquele moço vestido de macacão, todo sujo, faxineiro, e disse: vem cá, você tem alguma experiência de rádio? E ele disse: muita, muita experiência. Ah, é? Que rádio que você já trabalhou? Não, nunca trabalhei em rádio nenhuma. Aí o gerente pensou: cada louco que me aparece. Mas eu vou ter paciência com ele. Olha,
como é seu nome? Ah, meu nome é Les Brown. Les Brown, faz o seguinte, vai se preparar primeiro e quando você estiver pronto, volte aqui. Sim, senhor, muito obrigado. E o gerente pensou que com aquilo havia se livrado do Les Brown, mas no dia seguinte, na hora do almoço, o Les Brown apareceu. Pediu para falar com o mesmo gerente e quando foi atendido, disse: e então, já vou ser contratado como DJ dessa rádio? E o gerente falou: meu amigo, você ainda está muito verde. Quando você se sentir preparado, volte aqui. No dia seguinte, na hora do almoço, o Les Brown volta e pede para falar com o gerente. E ele diz: e então, vai me contratar? E ele fez isso durante uma semana inteira. Até que o gerente da rádio disse: olha, não vou te contratar como disque jockey, não, mas você vai trabalhar aqui na rádio, tá bom? Você começa amanhã, mas sem salário. Primeiro eu quero fazer uma experiência. Ah, é? Vou começar a trabalhar na rádio? E o gerente falou: vai sim, esteja aqui amanhã bem cedinho. O Les Brown voltou para casa e disse: mamãe, mamãe, vou trabalhar na rádio. Virou pro seu irmão descrente e disse: mano, vou trabalhar na rádio, começa amanhã cedo. E no dia seguinte ele colocou a melhor roupa que tinha, foi pra rádio. Mas quando ele chegou lá, o gerente disse: você vai ser office boy aqui, tá bom? Você vai fazer tudo o que os funcionários da rádio te pedirem pra fazer. Ah, tá bom. E quando é que eu vou falar na rádio? Não, meu amigo, você não vai falar. Você vai trabalhar de contínuo, de office boy, você vai ser o nosso mensageiro. E o Les Brown pensou: tudo bem, já é um começo, mas um dia eu chego lá. Então ele estava feliz de trabalhar dentro da rádio, de viver naquele ambiente. E fazia tudo, principalmente o que os outros disc jockey pediam. Quando algum locutor tinha que trabalhar direto no estúdio e não tinha tempo nem de sair para almoçar, o Les Brown era chamado para buscar um lanche na padaria ou então na lanchonete. E ele ficava feliz quando entrava dentro do estúdio, o DJ falando, e ele chegava ali vagarosamente, colocava sobre a mesa o lanche, o refrigerante, e discretamente se sentava do lado e ficava olhando. O DJ experiente, falando ali no microfone de verdade, mexendo naquele monte de botões, e ele ficava fascinado, e ele procurava ver cada botão que o DJ apertava, e como ele fazia, e como lançava a música, e ele ficou assimilando ali, e ficava dentro do estúdio até a hora que o DJ falava: tá bom, meu amigo, obrigado pelo lanche, pode sair. E ele saía. E ele ficava feliz quando era chamado para trazer um copo de água para o disc jockey. Ele ficava muito contente, entrava no estúdio, respirava aquele ar, sentia aquele clima. Ele via que o seu sonho estava ali, era aquilo que ele queria na vida, ele queria ser DJ. E ele trazia o copo com água, colocava delicadamente ao lado do disc jockey e sentava-se numa cadeira e ficava espiando o homem trabalhando. Ah, um dia eu vou fazer isso, ele pensava, e observava a distância que se mantinha do microfone, os botões que se apertavam, como que se falava. Ele ia assimilando aquilo até a hora que o disc jockey dizia: tá bom, Les Brown, pode sair. E ele saía do estúdio. E ele ficava do lado de fora do aquário, e assim que se chama aquele local de vidro onde o locutor fica preso apresentando o trabalho. E ele ficava espiando pelo vidro e se imaginando ali dentro, e sempre fazia um sinal pro disc jockey dizendo: quer água? Quer um café? Só para ter a chance de entrar lá dentro. E ele voltava para casa e colocava em prática no seu estúdio imaginário tudo aquilo que ele tinha visto o disc jockey fazer durante o dia.

pegava sua velha escova de cabelo que usava como microfone, apertava aqueles botões imaginários e falava do mesmo jeito, mas o seu irmão do outro lado batia na porta e dizia: "Ô, office boy, passa silêncio aí que ninguém consegue dormir." E a mãe dele dizia: "Les Brown, vamos dormir, nós já estamos cansados." Mas ele estava tão envolvido com seu sonho que ele nem se importava e nem parava e continuava ali apresentando seus programas imaginários. E no dia seguinte ia todo feliz para a rádio. E ele foi cativando de uma tal maneira a confiança de todo mundo que um dia o gerente da rádio falou assim: "Les Brown, tem uma banda famosa, The Supreme, chegando aí e eu não tenho ninguém para buscá-los no aeroporto. Pegue o carro da rádio e vá buscá-los." E ele foi buscar aquela banda, que ele era fãzão. E ninguém havia perguntado para Les Brown se sequer ele tinha carteira de motorista. E ele não tinha. Mas a confiança era grande, ele fazia aquele trabalho, ele carregava no carro aquelas bandas famosas, aqueles cantores famosos, e ele foi cativando todo mundo. Num sábado, quando somente Les Brown e o disque jockey da rádio estavam trabalhando, estavam no prédio da rádio, num sábado à tarde, aquele disque jockey, o Rock, começou a beber, beber durante o expediente, beber durante o trabalho, e começou a se embriagar. E a sua voz foi ficando pastosa no ar, foi ficando cada vez mais embriagado. Ele ia dar a hora e falava assim: "Agora, 3:25". E a sua voz foi saindo no ar completamente embriagada. O gerente da rádio, que estava em outra cidade naquele momento, pegou o telefone e ligou para a rádio, e o Les Brown atendeu. E o gerente disse: "Les Brown, eu estou ouvindo a rádio. O Rock está completamente bêbado, não tem condição de continuar no ar. Pegue aí a agenda da rádio, ligue para algum disque jockey e peça para vir urgente a rádio. Vê se você consegue localizar alguém, traga urgente para a rádio." O Les Brown falou: "Sim, senhor", e desligou o telefone. Aí ele ficou pensando: "Peraí, eu vou telefonar para chamar outro disc jockey para chegar aqui? E o camarada vai demorar, sendo que eu já estou aqui? E o Rock tá bêbado no ar? Não, não, não, essa é a chance da minha vida, eu não posso fazer isso." Aí ele pegou o telefone, ao invés de ligar para um disc jockey, ligou para sua mãe. E ele disse: "Mãe, chama aí o meu irmão, chama a namorada, chama os vizinhos e vai todo mundo pro terraço, porque eu vou entrar no ar. Liga bem alto a rádio aí." E a mãe dele falou: "É mesmo, meu filho? Que bom, graças a Deus." Aí ele pegou, ligou de volta pro gerente da rádio e falou: "Olha, eu estive pensando, essa é a chance da minha vida. Eu não vou chamar nenhum disque jockey, porque eles vão demorar até chegar aqui. O caso do Rock é lamentável, ele está completamente bêbado no ar. Se ele demorar mais meia hora lá, vai ser um vexame. Então, eu mesmo vou entrar no ar agora." E o gerente falou: que é isso, Les Brown? Você nunca apertou um botão lá dentro?" "Ah, mas eu sei. Eu sei como é que você aperta os botões. Mas você nunca falou no microfone." "Não, mas eu já aprendi como é que é. Deixa comigo. Faz o seguinte, fica me ouvindo aí, tá bom? Se não gostar, aí chama outro disc jockey." E o gerente falou: "Mas você sabe pelo menos apertar os botões lá?" "Sei sim, fica aí ouvindo." Aí o gerente falou: "Seja o que Deus quiser." E essa era a palavra-chave, era da vontade de Deus. E o Les Brown, como servo de Deus, como pessoa que tem fé, entrou feliz naquele estúdio, fechou silenciosamente a porta, chegou perto do Rock, que estava bêbado, até babando ali na mesa, puxou a sua cadeira delicadamente e disse: "Rock, descansa aqui do lado um pouquinho, tá?" E ele puxou uma outra cadeira. Pela primeira vez, sentou frente a frente com um microfone de verdade, olhou aqueles botões, esperou a música acabar. Aí ele entrou no ar dizendo: "Atenção, aqui é o Les Brown. Nunca existiu outro antes de mim e nunca haverá outro melhor do que eu. Sou jovem e solitário, mas estou cheio de amor para dar. Agora, 16:20. Essa está rolando especialmente para você, direto para o teu coração. Guarde o meu nome, Les Brown. Eu sou o teu amor." Pá, soltou aquela música, não é? E nem preciso te contar o resto. Les Brown abafou.

Ele adotou o nome até de LB e se tornou um locutor muito famoso nos Estados Unidos, um grande orador, foi trabalhar em grandes FMs, contratado para grandes emissoras e teve inclusive o privilégio de possuir programa na televisão, tornou-se político, um homem de sucesso e principalmente pôde retribuir a sua mãe adotiva, tirando ela daquele emprego sacrificado, dando para sua mãe adotiva uma linda casa. E ele realizou o seu sonho, porque acreditou nesta palavra que eu quero repetir para você. Preste atenção. Você tem um sonho? Então sonhe, mas sonhe em cima da palavra de Deus, em cima de Hebreus capítulo 11, versículo 1, que diz: ora, a fé é o firme fundamento das coisas que se esperam e a prova das coisas que não se veem. Se você estiver visualizando, se você estiver crendo, se você estiver esperando, se você estiver confiando, então vá em frente, porque em Deus, em nome de Jesus Cristo, o teu sonho vai se tornar realidade.

0: E Jesus proclamou: Graças te dou, ó Pai, Senhor dos céus e da terra, pois escondeste estas coisas dos sábios e cultos e as revelaste aos pequeninos. 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
1: Meia-noite 17.
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1: Meia-noite 35.
2: Ele continua sendo fiel a nós.

Ela me faz lembrar de quando eu tinha 6 anos de idade. E eu lembro que dentro de uma igreja bem pequenininha, Jesus olhou para mim, uma menina improvável, que não tinha condição, que não tinha força para se levantar. E ele me deu uma promessa. Ele disse: Kellen, eu te levarei sobre essas nações. E hoje eu estou aqui como testemunho do Senhor, para dizer que se Ele fez a promessa na sua vida,

0: 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Meia-noite e 41.
1: Olha pra quem tá do teu lado e diz assim: Deus garante a vitória!

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Meia-noite e 48.

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2: Já pegue a palavra de Deus, que nós vamos aprender mais um pouquinho. Quem não tiver a palavra de Deus, procure acompanhar com a pessoa que está aí ao teu lado. Vamos ler o que está escrito na primeira carta do apóstolo Paulo aos Coríntios, capítulo 1, versículo 21. Primeira carta de Paulo aos Coríntios, capítulo 1, versículo 21. Já achou? Tem alguém ao teu lado sem a palavra? Divida a leitura com ela. Está escrito assim: visto como, na sabedoria de Deus, o mundo não conheceu a Deus pela sua sabedoria, aprouve a Deus salvar os crentes pela loucura da pregação. Porque os judeus pedem sinal e os gregos buscam sabedoria. Mas nós pregamos a Cristo crucificado, que é escândalo para os judeus e loucura para os gregos. Vou reler o versículo 23. Mas nós pregamos a Cristo crucificado, que é escândalo para os judeus e loucura para os gregos. Amém? Agora eu repito o versículo 23, e cada pessoa que está aqui na sede nacional da Paz e Vida, São Paulo, Brasil, repete em seguida. Vamos lá. Mas nós, todo mundo, mas nós pregamos a Cristo crucificado, que é escândalo para os judeus e loucura para os gregos. Amém? Você crê nesta palavra? Você crê nesta loucura que é a pregação da cruz? Então, desocupe as tuas mãos e vamos dar a melhor salva de palmas para esta palavra. E vamos glorificar a Deus com loucura, com loucura. Diga glória, glória, glória ao teu nome. Olhe para o alto e com loucura de fé, diga glória, glória ao teu nome, Senhor. Oh glória, vai glorificando, vai aplaudindo e glorificando. Você que está ouvindo pela rádio em qualquer parte deste país ou fora do país, você que está ouvindo pela internet à distância, até em outro continente, comece a glorificar a Deus conosco. Vamos levantar um grande louvor até o trono do Altíssimo. Parece loucura, mas não é. Dê glória, glória, glória. Aplaude mais ainda. Pai bendito, sobre cada vida que te glorifica, derrame agora a tua bênção, a tua graça, a tua virtude, o teu poder. E sobre cada pessoa, lança a tua bênção agora. A bênção da loucura da cruz. Deus bendito, a tua palavra vai ser pregada. E o que o pregador te pede parece loucura. Vem agora com teu espírito e tome a boca do pregador. Tome o lugar do mensageiro. Fale com cada vida aqui presente. Fale com cada pessoa que está ouvindo à distância. Envia a tua palavra com poder e autoridade. E que a tua palavra vá e produza o resultado para o qual está sendo mandada. Em nome do Senhor Jesus. Diga amém, Senhor. Glória a Deus. Poder se assentar. O Antigo Testamento é sabedoria de Deus. Durante centenas e centenas e até milhares de anos, pessoas estão debruçadas no Antigo Testamento, estudando-o como se fosse uma cabala. E querem saber a sabedoria de Deus. Mas ninguém pode entender o Antigo Testamento, as Escrituras Sagradas, se não for através do Espírito de Deus. Por isso que depois de ressuscitado, o Senhor abriu o entendimento dos apóstolos, que eram judeus, para que eles compreendessem as Escrituras. A sabedoria de Deus, o Antigo Testamento, está oculta às pessoas que não têm o Espírito de Deus. Eu leio o Antigo Testamento hoje e eu só vejo Cristo no Antigo Testamento. Já me disseram, pastor João Ribe, você prega muito no Antigo Testamento, porque Jesus disse assim: examinai as Escrituras, porque julgais ter nelas a vida eterna, e são elas que de mim testificam. E as Escrituras que Jesus mandou examinar naquela época, a única disponível, era o Antigo Testamento. Jesus disse: vocês acreditaram em Moisés? Então vocês têm que acreditar em mim, porque sobre mim escreveu Moisés. Mas a sabedoria de Deus ali no Antigo Testamento está oculta para quem não tem o Espírito de Deus. O mundo não conheceu a Deus na sua sabedoria. Aí Deus quis salvar os crentes, conforme está escrito aqui. E entenda por crente aquela pessoa que crê, aquela pessoa que acredita. Deus quis salvar os crentes pela loucura da pregação, a pregação da cruz, a pregação simples do sacrifício de Jesus. Os judeus ficavam o tempo todo cutucando Jesus, dizendo: faz um sinal aí para a gente acreditar que tu és o Cristo. Eles só queriam acreditar se vissem sinais. E ninguém fez os sinais que Jesus fez. E nem assim eles creram, porque não compreendiam as Escrituras, não reconheceram Jesus como Messias prometido. E os gregos, que só buscam sabedoria e é o berço da sabedoria ocidental, eles não querem saber desses rituais complicados do Antigo Testamento, que para eles também está selado, porque eles buscam o entendimento através do raciocínio humano e não pelo Espírito de Deus. Tanto os judeus fracassaram, porque os sinais não serviram para que eles cressem em Jesus como Messias, e também os gregos fracassaram, porque apesar de tão inteligentes e cultos e tão dados ao estudo, não conseguiram compreender as Escrituras, a sabedoria de Deus. No versículo 23, que a gente repetiu três vezes, está escrito que nós simplesmente pregamos a Cristo crucificado, que é escândalo para os judeus e loucura para os gregos. Por que é escândalo para os judeus? Porque o Antigo Testamento diz: maldito aquele que for pendurado no madeiro. Então é um escândalo para o judeu acreditar num Salvador que foi pendurado na cruz, morto no madeiro. É escândalo para ele. O quê? Vocês querem que a gente acredite num Salvador que foi pendurado no madeiro? Para nós ele é maldito. E eles não conseguem compreender que Jesus se fez maldito por eles, para levar as maldições da lei. Eles não compreendem essa loucura. E os gregos, por sua vez, eles acham que isto é uma loucura sem cabimento, escreveu Paulo. Porque como que um Salvador derrotado, vencido na cruz, pode ser a única esperança da humanidade? Isso é loucura. Eles preferem os deuses místicos da Grécia Antiga. Aqueles são bons, mas Jesus Cristo não. Porém, aqui no versículo 24 está escrito: mas para os que são chamados, tanto judeus como gregos, lhes pregamos a Cristo, poder de Deus e sabedoria de Deus. Quando Paulo escreveu Cristo, poder de Deus, ele está falando com os judeus, porque os judeus queriam um sinal do poder de Deus. Cristo, poder de Deus para os judeus e sabedoria de Deus para os gregos. Quer dizer que mesmo a pessoa que eventualmente não tem entendimento, seja uma pessoa judia ou uma pessoa grega, qualquer uma dessas pessoas vão ouvir a pregação sobre Cristo, mas para os que são chamados, tanto judeus como gregos, lhes pregamos a Cristo, poder de Deus e sabedoria de Deus. Versículo 25, porque a loucura de Deus é mais sábia do que os homens, e a fraqueza de Deus é mais forte do que os homens. Mas essa loucura toda da cruz, lá está um Jesus fraco, que foi preso, torturado, espancado e fixado no madeiro. Ele é fraco, não pôde nem reagir. Mas a fraqueza de Deus é mais forte do que a força dos homens. Paulo está dando esse ensinamento. E todos aqueles que creem em Cristo verdadeiramente são chamados de loucos pelos sábios. Os sábios dizem, só um louco, só uma louca pode acreditar num Salvador fraco, maldito, preso no madeiro. Os sábios, os entendidos, os filósofos, os psicólogos, os ateus, eles não conseguem entender, e eu não digo que são todos também, mas a grande maioria não consegue entender a loucura desta mensagem. E aqueles que estão interessados em estudar a mente humana, ficam admirados o que acontece conosco, que nós passamos a acreditar numa loucura dessa. Eles não conseguem compreender. Inventam que nas igrejas se faz lavagem cerebral, que a pessoa vai repetindo, vai condicionando e é feita uma lavagem cerebral nela. Eles tentam explicar por aí e nos chamam de loucos. Nós somos os mais loucos, mas a Bíblia também, essa carta que eu li para você, esse trecho de Paulo, está dizendo que de fato nós somos loucos, sim. Eu sou completamente louco. Você é completamente louca. Todos nós somos completamente loucos pelo nosso Senhor e Salvador Jesus Cristo. Somos loucos por Ele. Temos loucura por Ele. Só pensamos nele o tempo todo. A nossa mente, o nosso pensamento, o nosso raciocínio está viciado nessa loucura. Só falamos dele o tempo todo. Mas eu peguei uma notícia no Estadão, o jornal Estado de São Paulo, que diz assim: quem é normal? Fiquei tão contente com essa matéria. Quem é normal? No próprio título, eles respondem, olha só, menos de 30% das pessoas. E eu fui ler essa matéria, posso ler para você também? Hein? Quem aqui é louco por Cristo? Eu não sou normal. Aliás, eu nem sou mais desse mundo. Que cara louco. Está aqui na terra e fala que não é desse mundo. Pois é, sou completamente louco. Reconheço que eu não sou normal. Mas essa matéria está dizendo que só 30% das pessoas do mundo, apenas 30% são normais. Ou seja, de cada 100 pessoas, 70 é considerada louca pela própria psicologia mais avançada do Hospital das Clínicas de São Paulo, que fez essa pesquisa. Então, deixa eu ler para você, olha que interessante, ó. Esse é o resultado de estudo que está sendo feito pelo Laboratório de Psiquiatria do Hospital das Clínicas. Psiquiatria é uma coisa mais avançada que a psicologia. A psicologia só estuda ali os pensamentos, as atitudes e o porquê. A psiquiatria não, abre a cabeça da pessoa, não é? Opera lá dentro para ver se conserta o negócio, dá remédio pesadíssimo, faz até cirurgia na cabeça. Só o psiquiatra, o médico psiquiatra é que pode fazer isso. Então, esse estudo profundo feito pela psiquiatria do Hospital das Clínicas chamou a atenção da reportagem do jornal Estado de São Paulo e começa assim, ó. Quem é normal? Se o critério de resposta for o estudo da equipe do Laboratório de Psiquiatria do Hospital das Clínicas, HC, apenas 26,4% das pessoas são normais. Quer dizer que não é nem 30, hein? De cada 100, só 26% é considerado normal. A porcentagem foi encontrada por acaso. Na verdade, o levantamento do HC tem como objetivo testar os efeitos do antidepressivo cloripramina em voluntários sem nenhum transtorno psiquiátrico. Então, eles queriam testar um remédio para ver se funcionava mesmo nos loucos, eles queriam testar nos normais. Então eles começaram a procurar pessoas normais para testar aquele remédio. Se fizesse efeito no normal, ou sei lá, ou nenhum efeito no normal, então é porque funciona. Por exemplo, se eu tiver dor de cabeça e eu tomar um comprimido, não é? A dor de cabeça passa, não é isso? Agora, se eu não estiver com dor de cabeça e tomar o mesmo comprimido para dor de cabeça, ele faz algum efeito? Faz ou não faz? Não, eu não estou com dor de cabeça, eu tomo um comprimido para dor de cabeça, não serviu para mim, não fez efeito nenhum. Então a ideia deles era testar

esse remédio aqui, um antidepressivo forte, cloripramina, involuntários sem nenhum transtorno psiquiátrico. Então vamos testar nos normais. Se der alteração nos normais, se a pessoa começar a ter atitude estranha, esquisita, então o remédio não vai curar o louco. Não vai deixar o louco normal. Se a gente der ele pro normal e não fizer efeito nenhum, então o remédio é bom pro doido. Se a gente der pro doido e o doido ficar normal, é porque o remédio é bom. Então eles começaram a procurar pessoas normais. Começaram a juntar pessoas e fazer um teste psiquiátrico para ver se a pessoa é normal. Continuando a matéria, diz assim: o problema é que, de cada 100 pessoas que se apresentam para participar, cerca de 80 são dispensados por não preencherem alguns requisitos básicos. E o principal deles é justamente ser normal. Vai embora que você é doido. Você não serve para nossa pesquisa. Não, eu sou normal. Você pensa que é normal. Aí, de cada 100, 80 voltava para casa. Não, você não é normal. Nós só precisamos de gente normal aqui. Aí eles foram juntando, né? Os pouquinhos normais que eles acham que são normais. Então eles foram juntando. Então a matéria diz assim: não é fácil passar pela triagem. Precisamos de gente que, além de não ter tido nenhum transtorno psiquiátrico na vida, também tenha pais e avós sãos, diz a psicofarmacologista Clarice Klorenstein, que, com o diretor do Instituto de Psiquiatria, Valentim Gentil, comanda todo o projeto no Laboratório de Psicofarmacologia, Psicopatologia Experimental e Terapêutica Psiquiátrica. Entre aspas: a dificuldade será eterna. Olha o que eles dizem aqui, hein? Olha o que os psiquiatras estão dizendo. A dificuldade será eterna. Que dificuldade? Acha a gente normal. A dificuldade será eterna porque não existe gente normal. A subjetividade, aliás, é nossa maior riqueza, alfineta a psicanalista Madalena Ramos, coordenadora da psicologia da PUC. Sou contra qualquer tipo de padronização psicológica, disse ela. De fato, para passar na seleção da equipe, é preciso enfrentar 3 etapas rigorosas e padronizadas. A primeira elimina o maior número de candidatos, 53%. Ela baseia-se em critérios de idade. É preciso ter entre 21 e 50 anos. Então eles não vão fazer entrevista para ver se a pessoa é normal, se ela tem menos de 21 ou se tem mais de 50. Talvez porque antes dos 21, o jovem faz muita loucura e depois dos 50, volta a fazer muita loucura. Então eles criam a faixa de idade entre 21 e 50 anos. Quem não tinha essa faixa de idade, ia embora. De escolaridade, exige-se ensino fundamental completo. Tudo bem. E num teste americano chamado Self Report Questionnaire, ou SRQ, de 20 perguntas, veja ao lado, aparentemente simples, ele é capaz de detectar se a pessoa tem ou não transtornos psicológicos. As chances de acerto são de 80%. Tem até aqui o questionário, as perguntas, 20, que você responde sim ou não. Aí esse questionário com 80% de acerto diz se você é normal ou não. Continuando. O teste, aliás, é mais implacável com as mulheres. Atenção, mulheres. Há uma diferença de 2 números em favor dos homens na pontuação do corte. 6 respostas sim para eles e 4 para elas. Quer dizer, o homem responde essas 20 perguntas aqui. Se ele falar 6 vezes sim, der 6 respostas sim, até aí ele é normal. A mulher, se responder apenas 4 vezes sim, até aí ela é normal. Se ela responder 5, não é mais normal. E eles explicam por quê. Atenção, mulheres. Temos de ser mais duros com as mulheres, porque elas têm maior oscilação hormonal e mais facilidade em falar de intimidades, explicou a psiquiatra Mônica Wilbermann, uma das responsáveis pela segunda etapa do estudo, uma entrevista de 40 minutos que causa a eliminação de 43% dos candidatos. Então, a mulher, você sabe, a mulher tem mais aquela variação hormonal, pelo menos uma semana antes, não é? Que enlouquecem todos os maridos. O marido fala: não sei o que minha mulher tem hoje, mas ela tá o cão. É a variação hormonal, não é? Então eles levaram em consideração essa variação aí. Então, depois dessa resposta das 20 perguntas,

Se depois eu pergunto, faço com você o teste para você ver se você é normal ou não. Eu sei que eu não sou normal, eu sou anormal. Apesar que eu fiz o questionário aqui dentro do critério deles, eu sou normal, mas eu sei que eu não sou, né? No dentro do critério deles aqui, me deu três respostas assim, quer dizer, eu sou super normal para eles. Só que eu sei que eu não sou normal. Quem acredita no que eu acredito, não é normal não. Quem tem as experiências que eu tive, não é normal não. Então, mas dentro do critério deles, a pessoa pode ser avaliada como normal ou não. Depois vem uma entrevista de 40 minutos, aí quase metade das pessoas vão embora. O psiquiatra lá manda embora. Não, não, não dá não. E aí, nesta fase, investigam se há transtornos psicológicos na família do entrevistado. Ah, eu tenho um tio que tinha ataque, eu tinha um parente que foi internado. Ah, então você já está reprovado, pode ir embora. Precisamos de gente que na família nunca teve ninguém doido. Nem que tenha ataque, nem que seja anormal. Aí eles continuam a pesquisa. As últimas etapas são exames laboratoriais e mais uma entrevista com o psiquiatra, só que dessa vez com 4 horas de duração, entre aspas. No total ficam só 26,4%, afirmou a psiquiatra Elaine Rena. É o fim da maratona. O candidato finalmente recebe um atestado de normalidade. Desde que o estudo começou, há 1 ano e meio, olha só, gente, a matéria saiu hoje, mas eles estão trabalhando há 1 ano e meio nessa pesquisa para ver quem é normal e quem não é. Desde que começou o estudo, há 1 ano e meio, 40 pessoas apenas resistiram até o fim, menos da metade do necessário. Depois da triagem, são 8 semanas de estudo, nas quais o candidato toma doses mínimas de cloripramina, de 10 a 40 miligramas, em pessoas depressivas, são aplicadas de 150 a 300 mg. A depressão, por sinal, é até agora a doença mais comum entre os eliminados. Depressão. 46% é eliminado que tem depressão. Ansiedade veio depois, 21%, seguida de obsessões, 8%. Entre aspas, se um determinado transtorno, como timidez e ansiedade, não prejudica aos outros e ao próprio portador dele, não é preciso se preocupar. Tranquiliza o psicanalista Ailton Amélio, da USP. E ele termina, e a matéria termina também dizendo assim: o normal é não ser normal. Você que está querendo fazer análise, eu vou na psicóloga, eu vou fazer análise para me entender, para me descobrir. A conclusão de toda a análise vai ser essa: você não é normal, mas não se preocupe, porque o normal é não ser normal. Agora, já que para o mundo o normal é não ser normal, por que que você não recebe essa loucura da pregação da cruz? Porque louco por louco, é melhor você ser louco, louca, pelo nosso Senhor e Salvador Jesus Cristo. Já que não tem gente normal, vamos ser anormais, ser loucos pelo Senhor Jesus. É uma loucura a palavra da cruz, de fato. Para a pessoa que quer raciocinar, quer analisar, isso tudo é uma loucura. Mas até então, todo mundo é doido pelo que nós estamos vendo aqui. E essa minoria apenas é considerada normal. Uma minoria realmente pequena. Pouca gente é considerada normal. Quando falarem para você: você é louco, você é louca, fala: graças a Deus. Mas a minha loucura está dentro da Bíblia Sagrada, está dentro da palavra de Deus. Aí você mostra aqui para a pessoa. Porque a loucura de Deus é mais sábia do que os homens, e a fraqueza de Deus é mais forte do que os homens. Porque vede, irmãos, a vossa vocação. Ó, olha a vossa vocação. Que não são muitos os sábios segundo a carne, nem muitos os poderosos, nem muitos nobres que são chamados. Mas Deus escolheu as coisas loucas deste mundo para confundir as sábias. E Deus escolheu as coisas fracas deste mundo para confundir as fortes. E Deus escolheu as coisas vis deste mundo e as desprezíveis e as que não são para aniquilar as que são, para que nenhuma carne se glorie perante Ele. Deus escolheu as coisas loucas deste mundo. Quando você chega à conclusão, realmente não dá. Eu preciso de Deus. Nós temos uma testemunha aqui na igreja que ela tomava 15

calmantes por dia. Foi internada não sei quantas vezes em sanatório. Vivia dopada, louca, louca, louca. Essa mulher, cada vez que a gente colocava a mão na cabeça dela, ela caía no chão e saía rastejando que nem uma cobra. Todo mundo dizia que era doida. Era doida. Era desprezada. Era considerada até uma mulher sem valor, porque era doida.

pregação da cruz, resolveu entregar a vida para Jesus, e ela que era doida varrida, ficou doida pelo nosso Senhor Jesus Cristo. Hoje é uma mulher transformada, nunca mais foi internada. É loucura, não é? Nunca mais tomou comprimido nenhum, nunca mais tomou calmante nenhum. Mas você vai na casa dela, você vai ver, essa mulher só fala de Jesus. É louca, só pode ser, mas é lógico que é. Mas a loucura de Deus é mais sábia do que a loucura dos homens, não é? Tá todo mundo louco mesmo aí fora, ó. Esses 26% aí, se fizerem uma peneirada mais rigorosa, vão ver que estão cheios de manias também. Estão cheios de coisinhas que vão dizer, não, não é normal não. E aí vai, é melhor você ser louco por Jesus. E mesmo que o mundo diga que você é louco, você sabe que a sua loucura é sabedoria de Deus. Não é todo mundo que chega ao entendimento dessa loucura, de conseguir a salvação através do sacrifício do Filho de Deus, de ser curado, curada de toda esquizofrenia através do sacrifício de Jesus Cristo. Como que pode uma pessoa que morreu há quase 2000 anos atrás, esses loucos falarem que ele está vivo e está curando hoje em dia? Isso é loucura. É loucura. Mas cada vez mais os sábios nos hospitais e nos sanatórios estão vendo os doentes curados de câncer, de AIDS, de lepra, de doenças malignas, de loucura, de esquizofrenia. E quando eles perguntam, como é que você ficou curado? Aquele que era louco, aquele que era desenganado responde, ah, é porque Jesus Cristo, o meu Senhor e o meu Salvador, me curou. Ele veio e arrancou a minha loucura, arrancou a minha doença. Foi Jesus que me curou, doutor. Loucura. Apesar que muitos médicos já estão acreditando nessa loucura. Tem médico que já está dizendo, eu já vi, eu acredito. É loucura, fazer o quê? Não tem explicação, mas eu já vi, e os médicos estão vendo isso. Eu não sei se eu te contei, acho que eu contei sim, não lembro se foi aqui, mas eu contei, não sei se foi nessa reunião, nesse horário, mas eu contei de uma mulher que estava numa clínica internada como louca, e ela ficava lá dopada, cheia de remédios, cheia de remédios. Um dia ela saiu, porque uma vez por mês é possível visitar a família, e a ambulância foi levando essa mulher, e na Avenida Brasil, no Rio de Janeiro, que é mais ou menos igual a Radial Leste em São Paulo, só que muito mais movimentada, com muito mais carro, caminhões, ônibus, no momento que o motorista da ambulância facilitou, ela pulou da ambulância no meio da Avenida Brasil, caminhões, ônibus, carros passando em alta velocidade. Ela pulou e saiu correndo. O motorista da Kombi ficou apavorado. E ela corria e foi gritando e arrancando toda a roupa do corpo. Doida, segura essa doida, louca, louca, doida, leva pro sanatório. Numa outra ocasião que ela foi visitar a família, ela conseguiu ouvir o nosso programa de rádio no Rio de Janeiro, às 11 horas da noite. E ela ouviu aquela pregação em uma visita que fez à família, e conseguiu um radinho de pilha que ela levou escondido para a clínica psiquiátrica. Ela não deixou que ninguém visse que ela estava com aquele radinho. Aí toda noite ela começou a ouvir a pregação da palavra de Deus. Essa loucura da pregação. Mesmo dopada, mesmo com remédio, ela começou a ouvir toda noite a loucura da pregação da cruz. Aí ela ficou com vontade de comparecer. Aí eu fui fazer um seminário lá no Rio de Janeiro, numa casa de show que eu não me lembro o nome. E ela, no mesmo dia que eu estava no Rio de Janeiro, ela sentiu uma dor de dente e liberaram a mulher para ir para o dentista. Mas para voltar no dia seguinte, para voltar para a internação, só ia sair para ir para o dentista. Aí ela foi para o dentista, mas conseguiu também vir à noite lá naquela casa. Ah, o Scala do Rio de Janeiro, isso mesmo, o Scala. Eu estava fazendo um seminário lá de 3 noites seguidas, 3 tardes seguidas, ela conseguiu ir no seminário. Aí ela entregou a vida para Jesus, creu na loucura dessa pregação. Ela que já era louca mesmo, fez o que tinha que fazer e acreditou na loucura dessa pregação. Aí ela pensou, puxa vida, o seminário continua amanhã. Meu Deus, eu entreguei minha vida para o Senhor. Eu queria tanto.

Tu voltar amanhã, faz uma coisa para mim, meu Deus. Me consegue a licença para eu voltar amanhã aqui. Faz o médico me dar mais o dia de amanhã para eu poder voltar aqui, continuar esse seminário com o pastor João Ribe. E ela orou desse jeito, com muita fé. Estava acreditando numa loucura. No dia seguinte, ela foi conduzida de volta para a clínica. Aí o médico a chamou. Sem que ela pedisse nada, o médico a chamou. Conversou com ela um pouco e disse: olha, eu vou dar alta para você, tá bom? A senhora está liberada, a senhora não precisa nem ficar mais aqui, pega suas coisas e pode ir embora. Aí ela começou a dar glória a Deus. Tá louca, né? Começou a dar glória a Deus. Aí voltou, no dia seguinte, voltou lá para o seminário, toda feliz, deu o testemunho dela. Contou que ela era doida mesmo, que saiu nua na Avenida Brasil, lá na altura da Ilha do Governador, quem conhece o Rio de Janeiro sabe. E ela disse que fez tudo isso, não é? E estava doida sim. Mas ela entregou a vida para Jesus, recebeu alta da clínica psiquiátrica e ela deu esse testemunho glorioso. Muito bem, terminou aí o testemunho dela. Tempos depois eu vou fazer um seminário no Maracanãzinho. Tinha ali umas 10 mil pessoas no Maracanãzinho. Aí vem essa mulher, que eu nem lembrava mais dela. Pastor, eu quero dar meu testemunho. Aí ela contou tudo de novo. Pastor, eu quero contar para toda essa gente aqui. Minha vida era assim, assim, assim. Eu era louca, vivia internada. Mas através da pregação da palavra que eu ouvia num radinho, Jesus Cristo me libertou. Eu não tomo mais remédio, nunca mais voltei para a clínica, estou curada, estou libertada, me batizei nas águas, agora eu estou fazendo teologia e vou ser pregadora da palavra deste Deus poderoso. Eu vou ser pregadora do evangelho. Fui liberta de uma vez por todas. Todo mundo é doido, segundo o Hospital das Clínicas, essa sessão aí, o Laboratório de Psiquiatria do Hospital das Clínicas. Só 26% escapa. Por isso eu tenho uma grande probabilidade de estar falando agora com uma pessoa louca e que está acreditando na loucura da pregação. Acreditando que um Salvador morto há quase 2000 anos é capaz de salvar pessoas que estão morrendo. Pessoas que acreditam na loucura de que aquele homem que morreu na cruz ressuscitou depois de 3 dias, subiu aos céus e está à direita do Deus Todo-Poderoso. Pessoas que já estão acreditando na loucura de que ele está vivo para sempre e muito breve vai voltar para buscar os seus escolhidos. Pessoas que já estão acreditando na loucura de que no nome dele, no nome de Jesus, o mais poderoso de todos os nomes, isso é loucura, como pode um nome ter poder? Pessoas estão usando essa loucura para repreender o inferno, colocar o diabo por terra, humilhar Satanás e pisar na cabeça da serpente. Pessoas que estão acreditando que em nome de Jesus todas as enfermidades são curadas. E quem o recebe como Salvador tem o seu nome escrito no cartório do céu, no livro da vida do Cordeiro. É loucura, mas é sabedoria de Deus. Você não precisa fazer teologia, porque toda teologia está no Antigo Testamento. E se você não tiver o Espírito de Deus, não adianta fazer teologia, que você não vai entender nada. Vai fazer só suposições. Se você entregar tua vida para Jesus acreditando na loucura desta pregação, você estará sendo louco para o mundo, louca para o mundo, muito louco, mas normal para Deus. Ao invés de ser uma pessoa descontrolada, desvairada, você estará sendo sábio, sábia para Deus. Jesus é a sabedoria de Deus. Tudo que você tem que fazer agora é entregar sua vida para Jesus. É loucura. Pastor, eu não estou vendo Jesus aqui, como é que eu vou entregar minha vida para ele? É pela fé. Você faz isto agora e essa loucura produz resultado. Você não vai ver Jesus, mas Jesus está vendo você. Você não vai enxergar, mas lá na glória o livro da vida do Cordeiro vai ser aberto e o teu nome vai ser escrito dentro dele. E toda pessoa que

fizer isso, pode acreditar nessa loucura. Porque até os ímpios acreditam que haverá juízo final. Então acredite na loucura da pregação da cruz que diz que todos aqueles que creem nesta palavra, que parece loucura, que recebem Jesus como único, suficiente, exclusivo e eterno Salvador, toda pessoa que fizer isto escapará do juízo final. Não vai passar pelo juízo final. Não é loucura, é sabedoria de Deus. A pessoa que foi lavada e remida pelo sangue de Jesus vai entrar na cidade santa pelas portas. É loucura você aqui na terra falar: eu creio e eu quero entregar minha vida para Jesus. Parece loucura, não é? Mas essa loucura vai produzir a tua vida eterna. Para aqueles que são chamados. Não são todos os que são chamados, não. A palavra está dizendo, olha, reparem, irmão. Repare, irmã. A palavra está dizendo aqui, né? Paulo disse, vejam, irmãos, a vossa vocação. Não são muitos os sábios, os estudados, os inteligentes, segundo a carne. Segundo a carne, não é? Aqueles que pensam que têm estudos, universidades, sábios, não são muitos desses, nem muitos os poderosos, aqueles que têm muito dinheiro, que estão montados no dinheiro, que têm muita grana dentro e fora do país, nem muitos poderosos, nem todos eles, nem muitos nobres, aqueles que acham, não, eu tenho sobrenome, eu tenho uma família importante, eu tenho tradição, nem muitos nobres que são chamados. Eles não querem saber dessa loucura. São poucos, pouquíssimos que vêm. Mas Deus escolheu as coisas loucas deste mundo para confundir as sábias. E Deus escolheu as coisas fracas deste mundo para confundir as fortes. Pastor, eu sou tão fraco, sou tão fraca. Será que Deus me quer? Eu digo que Ele te quer porque Ele te escolheu. Pastor, eu sou tão problemático, tão problemática. Sou uma pessoa parece tão louco, às vezes eu mesmo penso que estou ficando louco, às vezes eu mesmo penso que estou ficando louca. Então Deus te escolheu, Ele escolheu as coisas loucas deste mundo para confundir as sábias. Pastor, eu acho que eu sou tão sem valor, acho que eu sou uma pessoa vil, sem valor nenhum. Mas Deus escolheu as coisas vis deste mundo para confundir as pretensiosamente valiosas. Deus escolheu você. Ainda que você diga, não tenho valor nenhum, não sou nada nem ninguém. Deus escolheu você para fazer de você, que é louco, fazer de você uma pessoa sábia, segundo a sabedoria de Deus. Fazer de você, que segundo o mundo não tem nenhum valor, fazer de você uma pessoa valiosa para o reino dos céus e que vai ser valiosa aqui na terra também. Deus escolheu você, que é fraquinho, fraquinha, para se tornar forte e poderoso no reino de Deus. Deus te escolheu. Tudo que você tem que fazer é crer nessa loucura. Acreditar que um gesto, uma manifestação de vontade, uma declaração tua aqui na terra, pode mudar toda a história da sua vida. Você só precisa dizer, sim, eu quero entregar minha vida para Jesus e recebê-lo como meu único, suficiente, exclusivo e eterno Salvador. Fácil desse jeito, parece loucura, mas esta é a sabedoria de Deus. E somente os loucos entendem isso. A palavra de Deus diz que o caminho do Senhor é tão fácil que nem os loucos errarão. Que bom que está todo mundo ficando louco nesse mundo. É por isso que muita gente está se entregando para Jesus. Nem os loucos errarão. Você vai acertar agora. Se você entregar a vida para Jesus, você vai ver que loucura que vai acontecer na tua vida. Uma verdadeira loucura vai ser uma bênção. Olhe bem para mim agora. Solta as tuas mãos assim, não fica de braço cruzado, não. Aquele que já é salvo, salva. Faz uma loucura agora. Você que tem certeza que é salvo, salva. Fecha os teus olhos e começa a orar para Deus agir na vida desta pessoa que já está ficando louca por Jesus. Ela está ficando louca por Jesus. Agora você que ainda não está louco a ponto de fechar os olhos e orar como eles estão fazendo, não é? Parece loucura. Esse pessoal que está orando aí, esse pessoal é louco, gente. Como é que eles têm certeza da salvação? É tudo louco. Você que ainda não está tão louco quanto eles, quanto elas,

precisa descobrir a loucura da cruz, se entregar para Jesus agora. Cada pessoa que neste momento está ouvindo esta palavra e diz: Pastor João Ribe, eu quero me entregar para Jesus, eu quero me render ao Senhor, eu quero ter a certeza da salvação. Atenção, você que não tem a certeza da salvação, olha só, preste atenção, quem não tem a certeza da salvação, como é que eu sei se eu tenho a certeza da salvação ou não? Se o arrebatamento ocorrer agora, eu subo, isso ninguém tira de mim. Se o arrebatamento acontecer agora, nesse instante, se a trombeta tocar, eu subo, não abrir e piscar de olhos, fica só o microfone aqui, fica só o meu terno aqui, fica só o meu sapato aqui, que loucura, hein? Mas eu subo, eu já tô louco assim, eu tô louco a ponto de ter certeza disso. Agora você que ainda não tem certeza absoluta disso, você que diz assim: Pastor, eu não sei não, se a trombeta tocar, acho que eu fico. Então, nós vamos dar um jeitinho, enquanto ainda dá tempo, de incluir você no arrebatamento, na certeza da salvação. Basta um gesto da tua mão: eu quero estar incluído no arrebatamento, eu quero entregar minha vida para Jesus. Quem aqui hoje quer ter a certeza da salvação? Quem aqui hoje quer entregar sua vida para Jesus? Quem aqui hoje quer receber Jesus como o único, suficiente, exclusivo e eterno Salvador? Quem quer, levante a sua mão direita assim bem alta. Levante. Oh, glória. Olha quanta gente. Vamos aplaudir o Senhor Jesus. Olha quanta gente que está ficando louca por Jesus Cristo. Oh, glória. Essa é a loucura da pregação da cruz. Essa é a loucura do sacrifício de Jesus. O sacrifício que salva. Cada pessoa que ergueu as mãos, vem aqui para frente, por favor, vem para cá, vem para cá. Nós vamos nos ajoelhar diante do Senhor. Que loucura! Nos ajoelhar diante do Senhor, é, vem para cá. Que loucura! Glória a Deus! E eu quero te parabenizar, porque eu sei que você é uma pessoa inteligente, você é uma pessoa culta, você é uma pessoa estudada, e são poucos os sábios, segundo a carne, que são chamados. Parabéns para você. Agora eu quero chamar aqui na frente você que fez a loucura de desviar, você que saiu do caminho. Vem aqui para frente agora, não faça essa loucura de desviar não. Faça a loucura de voltar para o caminho do Senhor. Vem para cá. Vem, vamos aplaudir mais o Senhor Jesus. E tem mais gente. Não faça a loucura de desviar justo agora. Vem aqui para frente, vamos aplaudir o Senhor. Vem chegando. Você que está conosco aqui, e você quer ficar mais louco por Jesus. Pastor, olha, eu ainda não estou muito louco por Jesus não. Eu queria ficar bem louco por Jesus, que nem o Senhor está. Eu estou completamente louco por Jesus. Minha cabeça só funciona na frequência de Jesus Cristo, não funciona em outra frequência. Estou completamente louco. Eu estou fora da realidade, gente. Eu estou fora desse mundo. O Hospital das Clínicas, a sessão de psiquiatria, diz que está todo mundo louco mesmo, a maioria. Então, se você quiser ficar louco, mais louco por Cristo, fica louco que nem eu. Eu estou completamente louco por Jesus. Vem aqui para frente comigo, em nome do Senhor. Vem para cá. Vem para cá. Pastor, eu quero essa loucura de Deus. Porque a loucura de Deus é mais sábia do que a sabedoria dos homens. Eu quero essa loucura na minha vida. Vem para cá. Oh, glória. Vamos aplaudir mais o Senhor Jesus. Glória a Deus. Você que está ouvindo pela rádio ou pela internet e está louco, louca por Jesus, de tanto ouvir a palavra, essa loucura vem aumentando a cada dia. Agora você quer que essa loucura aumente, você quer ficar mais louco, louca por Jesus. Então, à distância, onde você está ouvindo a rádio ou pela internet, se ajoelhe ao lado do aparelho de som, se ajoelhe ao lado do computador. Você que está dirigindo e quer fazer esta loucura
de entregar a vida para Jesus, de voltar para o Senhor. Não precisa parar o veículo, não. Coloque a mão direita sobre o teu coração, porque parece loucura, mas o Senhor está aí com você, nesse volante, nessa estrada, nessa rua, nessa avenida. Certamente Ele está contigo. Quem estiver dirigindo e quer entregar a vida para Jesus ou voltar para o Senhor, coloque a mão direita sobre o coração. E todos nós que somos loucos por Cristo, que acreditamos nessa loucura, nós acreditamos que vamos orar agora e a nossa voz vai ser ouvida lá na glória. Você que crê nessa loucura, ore assim comigo: meu Deus e meu Pai, eu creio na loucura da cruz, na loucura de que cada palavra que eu digo está sendo ouvida aí na glória, a uma distância que eu não sei calcular, mas eu creio que neste mesmo instante o Senhor me ouve e se alegra comigo. Eu creio nessa loucura e eu creio que o teu filho Jesus, que é um escândalo para os judeus, maldito porque foi pendurado no madeiro, eu creio que ele levou sobre si todas as minhas maldições, e eu creio nesta loucura de que ele morreu no meu lugar e que ele levou todas as minhas dores, todas as minhas doenças, e cada dia mais eu quero crer nessa loucura de que ele está vivo e vai voltar brevemente para me buscar. E eu quero crer cada dia mais nessa loucura de que o Senhor vem com teu Espírito e habita dentro de mim e me dá poder para enfrentar as forças das trevas. Meu Deus, o que é loucura para o mundo é sabedoria do Senhor na minha vida. Faz agora esta obra maravilhosa. Perdoa todos os meus pecados. Me lava pelo sangue de Jesus que foi vertido na cruz e me transforma numa nova pessoa. Faz de mim uma pessoa cada vez mais louca pelo Senhor Jesus. Assim seja feito. Amém. Continue em espírito. Deixa eu orar agora e toda a igreja vai orar por você também. Igreja, estenda as mãos na direção das pessoas que estão ajoelhadas. Senhor nosso Deus e nosso Pai, teu filho Jesus, depois de ressuscitado, disse: ide por todo o mundo, pregai o evangelho a toda criatura. Quem crer e for batizado será salvo, quem não crer será condenado. E estes sinais seguirão os que crerem: em meu nome expulsarão os demônios, em meu nome falarão novas línguas, em meu nome pegarão em serpentes, e se beberem alguma coisa mortífera, não lhes fará dano algum, e imporão as mãos sobre os enfermos e os curarão. E ele disse: e eis que estou convosco todos os dias, até a consumação dos séculos. Nós cremos nisso, Senhor. Para nós tudo isso é verdade. Nós cremos de todo o coração e queremos crer cada vez mais e nunca fazer a loucura de deixar o teu caminho, nunca cometer a loucura de se desviar das pegadas do Senhor Jesus. Então agora, ó Pai, vem com teu Espírito, vem com a tua sabedoria do alto, enche esta pessoa de sabedoria. Ela é mais sábia do que muitos milhares e milhões que estão na face da terra, porque ela creu na loucura da pregação da cruz. Então opera nela agora a restauração, a transformação, aquilo que parece loucura. Como que alguém pode nascer de novo continuando com o mesmo corpo? Meu Deus, mas o mundo vai ver que esta pessoa nunca mais será a mesma. Ela agora é nascida de novo, é outra pessoa através do teu Espírito Santo. Confirme a tua bênção, restaura, sustenta e age cada vez mais através do teu Espírito Santo, para que ela cresça na tua sabedoria e no entendimento da
tua palavra, em nome do Senhor Jesus. Eu oro por estes que estão aqui na sede nacional em São Paulo, Brasil, e por todos que estão ouvindo à distância, e também pela internet, pela rádio, e até fora do nosso país. Eu oro por todos agora, Deus.

0: opera poderosamente sobre cada vida que se rendeu diante do teu altar, diante do Senhor, em nome de Jesus, assim seja feito, amém. Diga amém, Senhor. Glória a Deus. Graças a Deus. Pode ficar de pé. Vamos aplaudir mais o Senhor Jesus. Diga glória a Deus.
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12.2. 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Duas e dois.

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1: 2:28.

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1: 2:37.

perfume diferente hoje aqui na igreja. Sinto a presença de Jesus enchendo esse lugar. Ouço seus passos, sinto a sua mão me tocando. Já vejo crentes dando glória e outros chorando. Enfermidades não aguentam, vou arrumando as malas. Dificuldades impossíveis vão se rendendo. O inferno cai agora, o pecado vai embora. É muita glória, é muita glória.

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1: 2:50.

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1: 2:53.

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1: Três horas.

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1: 3:44.

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1: Quatro horas.

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1: 4:20.

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1: 4:27.

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1: 4:44.

0: 4:49.
1: Eu sinto a tua presença nesse lugar, Deus. O Senhor não falha. O Senhor não mente. O Senhor não muda.

aquele que começou a boa obra é fiel.

0: Jesus aqui nesse lugar.
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2: 4:56.

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5: Cinco e cinco.

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1: 5 e 9.

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4: 5:25.

0: 40.
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2: 5:42.

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1: 5:48.

0: Aleluia! Glória a Deus!
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2: Seis e cinco.
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4: África sempre foi um território misterioso, inexplorado e riquíssimo. Há muitos anos atrás, desbravadores, fascinados pelas possíveis riquezas que poderiam encontrar, entraram pelas perigosíssimas selvas da África. O fascínio dos tesouros impulsionava aqueles homens. Eles queriam encontrar pedras preciosas, veios de ouro e, quem sabe, diamantes. E aqueles colonizadores estavam justamente explorando a África do Sul, território que mais tarde se tornaria o principal centro mundial de diamantes. Mas eles não sabiam disso. Eles estavam chegando ali, arriscando tudo. Foi quando eles abriram uma clareira e viram uma praia e não acreditaram no que viam. Era incrível! Diamantes espalhados pelas areias da praia, como se fossem conchas. E entre tantas pedras à superfície da areia, eles viram algo tremendo, inacreditável. Diziam: não é possível, nunca vimos nada igual, é tremendo. Eles encontraram o maior diamante do mundo. Ficaram tão impressionados com aquele tesouro que resolveram mandar a pedra imensa para um lapidador de renome de Amsterdã, uma cidade da Holanda que tem tradição em lapidação de diamantes. E entregaram aquela pedra bruta enorme ao melhor lapidador de Amsterdã e disseram: queremos presentear o rei da Inglaterra. Queremos dar ao rei da Inglaterra para que ele coloque na sua coroa este magnífico diamante. Por favor, trabalhe nesta pedra. E aquele lapidador, impressionado com o tamanho da pedra, nunca tinha visto nada igual em toda a sua vida, e passou a estudar aquela pedra bruta, preciosíssima, única, inigualável. E a examinava com lente e verificava o seu brilho interno. E estudou a pedra durante muitos dias, mas não fazia nada, apenas estudava aquela pedra. E ele sabia que aquela pedra seria colocada na coroa do rei da Inglaterra, e ele precisaria lapidá-la. E durante dias e dias, inclusive noites, atentamente

examinava a pedra e não fazia absolutamente nada. Mas um dia, aquele lapidador, satisfeito com o estudo que tinha feito, conhecendo a estrutura interior daquela pedra, conhecendo profundamente todos os seus brilhos interiores, tudo que estava oculto, o lapidador pegou a sua ferramenta e deu um golpe na pedra. Um golpe certeiro, um único golpe, e a pedra se abriu. Alguém que estivesse assistindo aquilo e não conhecesse o ofício do lapidador iria dizer: que absurdo! Partiu ao meio uma pedra tão valiosa! Mas o lapidador sabia perfeitamente o que estava fazendo. Ele viu internamente as cristalizações e as linhas de corte do diamante, que, se bem exploradas, dariam efeitos belíssimos e brilho intenso à joia final. E foi exatamente isso que aconteceu. Parecia que toda aquela luz estava aprisionada dentro da pedra. Depois daquele golpe certeiro, quando a pedra se abriu, o ambiente se iluminou e a pedra resplandecia. E o lapidador, satisfeito então, ofereceu aos colonizadores a joia lapidada, que foi enviada ao rei da Inglaterra e colocada na sua coroa. E na próxima aparição do rei, quando ele surgiu diante dos seus súditos, todos ficaram admirados com o brilho intenso que saía da sua coroa. O que será que estava brilhando tanto daquele jeito numa época em que não existiam lâmpadas, em que ainda não havia energia elétrica, nem havia laser, nada disso? Que brilho era aquele? Era pedra preciosa, o maior diamante do universo, perfeitamente trabalhado pelo bom lapidador. E o rei ostentava sua coroa com muito mais orgulho agora, não por causa do ouro ou por causa das outras pedras, mas pela pedra principal, o diamante que tinha sido incrustado no centro da sua coroa. E a coroa estava muito mais valorizada agora, e o rei se sentia muito mais rei, feliz e realizado com aquele belíssimo diamante, com aquela belíssima pedra preciosa que tinha um brilho inigualável. Pois escute muito bem agora: você é esta pedra bruta, esta joia preciosa, inigualável, única em todo o universo. Deus e todos os seus anjos, quando te viu, exclamou: que coisa linda, só precisa ser trabalhada. E Deus te examinou interiormente durante muito tempo, estudou o teu interior e, depois de algum tempo, deu um golpe. E quem não conhece o ofício de Deus ficou admirado, dizendo: coitado, coitada, que golpe terrível! Mas logo após o golpe que Deus deu na sua vida, aquele único golpe, a luz estava aprisionada dentro de você, o seu brilho interior resplandeceu, e todos, desde então, estão admirados com o teu brilho. Você é esta pedra preciosa. Veja que foi exatamente assim que o bom lapidador, nosso Deus e Senhor, fez com Jesus Cristo. Ferido, golpeado, pendurado no madeiro, o seu corpo mortal abatido, alguém disse: coitadinho de Jesus, morreu na cruz. Mas foi depois da sua morte, depois daquele golpe,

0: golpe terrível que a sua sepultura se abriu sozinha. E um brilho resplandecente e inigualável surgiu naquele cemitério. Jesus Cristo ressuscitou, cheio de graça, de glória e verdade. E até hoje resplandece em todo o universo. Saiba que Deus te encontrou e Deus te lapidou. Sim, Ele é o grande lapidador, o único que pode dar o golpe certeiro que valoriza o seu brilho. Deus te encontrou e o Evangelho diz que você é pedra do edifício de Deus, mas diz também que você é pedra preciosa da coroa do grande Rei Jesus, e que um dia o Senhor Jesus, o grande Rei, vai ostentar você na sua coroa preciosa. E o Rei dos Reis, o grande Rei Jesus, estará satisfeito diante de todos os seus súditos, mostrando não apenas a sua coroa, que é preciosíssima, mas feliz principalmente por esta pedra maravilhosa que Deus transformou a sua vida, e que muitas e muitas vezes você não entende o que está acontecendo. Você chega a reclamar pelos golpes que recebe e não vê que é a mão de Deus te lapidando. Saiba, Deus conhece o teu interior. Nada está acontecendo por acaso. Não se deixe abater por nada. Você está sendo lapidado, lapidada, para ser incrustado na coroa do grande Rei Jesus. Acredite, nada está acontecendo por acaso. Você está nas mãos do grande lapidador, que é Deus. Ele te estudou muito e Ele resolveu fazer da tua vida uma das joias mais preciosas do universo, porque você está sendo preparado, preparada para ser colocado na coroa gloriosa do nosso Senhor e Salvador Jesus Cristo.
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3: 6:18.
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ele colheu 100 vezes mais. E ele ficou rico. Ficou rico. Ficou riquíssimo. Passou a ter bois e ovelhas. Diz o texto que ele possuía as coisas. Ele não era possuído pelas coisas. O mundo possui as coisas entre aspas. Na verdade, as pessoas são possuídas por aquilo que eles adquirem. Eles são possuídos. Isso é um segredo no reino de Deus. Você pode ver alguém com o melhor carro, com a melhor casa, e aquela pessoa ser completamente desapegada daquilo. Você, por outro lado, pode ver alguém que é completamente apegado ao que tem. Às vezes uma coisa até insignificante, mas é completamente apegado. Não empresta, não dá, não ajuda ninguém. Aquele Isaac possuía a sua riqueza. Ele era dono da riqueza. Não era a riqueza que era dona dele. Ele era dono da riqueza. Ele possuía ovelhas, bois e grande número de servos. Grande número de servos. Então vamos possuir as coisas. Vamos ser dono das coisas. Não vamos deixar que as coisas nos dominem. Não vamos deixar, se você tem um sítio, não deixe o sítio te dominar. Você tem uma fazenda, não deixe a fazenda te dominar. Você viu alguém prosperando? Você viu alguém enriquecendo? Dê glória a Deus. Se alegre com os outros. Alguém veio te mostrar um carro novo? Dê parabéns à pessoa. Olha que bom, que maravilha. Não pergunta se a pessoa está devendo, se financiou em 100 vezes. Deixa lá, pô, 190 vezes, mas é dele. Ele está alegre, está feliz. Ah, eu vou viajar. Glória a Deus. Deus abençoe. Você vai para onde? Vou para tal lugar. A pessoa melhorou de vida. Cumprimente-o. Dê alegria. Dê prazer para ele. Seja possuidor das coisas. Não seja possuído pelas coisas materiais. Você pode pôr a mão no coração e dizer isso para Deus. Senhor, me ensine a possuir as coisas. Não me deixe ser possuído por elas. Me ensine a possuir, Deus. Me ensine a possuir. Me ensine. Eu quero louvar a Deus pela liberalidade dessa igreja, irmãos. Aquela campanha de jubileu que teve aqui. Quantas coisas os irmãos doaram. Relógios, os jovens, pranchas, skate, roupas. Que coisa linda. Dinheiro, bens materiais. Quantas pessoas doaram com liberalidade. Um irmão realmente me procurou e disse: pastor, eu tenho 4 apartamentos, eu estou vendendo os 4 apartamentos, e o primeiro que eu vender é para a obra de Deus. Primeiro que eu vender. Portanto, se tem alguém aqui que quer comprar um apartamento, pode procurar a igreja, o pastor Antônio de Pádua. Ele está ali com um apartamento para vender. Deus é fiel, irmão. Ele tem para dar para você. Ele tem para nos dar. Então somente que nós possamos possuir as coisas. Não deixe as coisas te dominar. O meu desejo é que cada vez mais as pessoas estejam lindas, bonitas, cheirosas, cheias da graça de Deus. Que na porta aqui tenha Mercedes, tenha classe A, tenha Audi, tenha o seu carro, tenha o seu Fusca, tem a sua moto 0 quilômetro, tem aquela usada também, mas você cada vez, quando passar, passe cheiroso. Os vizinhos dizendo: não sei porque que esse povo se empeteca tanto para ir para a igreja. É porque nós somos abençoados por Deus, é porque nós somos felizes, porque somos propriedade do Senhor e porque nós possuímos as coisas. Nós não somos possuídos por elas, para a glória do nome de Jesus. Amém. Então esse é o segredo. A terceira coisa que está aqui nesse texto é que existem pessoas que não gostam de ver o sucesso dos outros. Existem pessoas que não gostam de ver os outros prosperando, irmãos. Existem pessoas que não ficam bem quando alguém está bem. Está aqui no texto. Quando Isaac começou a prosperar, as coisas começaram a melhorar na vida dele, causou um ódio no coração das pessoas que moravam naquela terra, causou uma revolta, porque enquanto eles estavam no mesmo nível de Isaac, estava tudo bem. Isaac era pobre, plantação, aí tudo bem, mas Isaac começou a prosperar, começou a incomodar. A sua melhoria

incomoda os medíocres. A sua vitória incomoda os derrotados. Existem pessoas que não suportam ver os outros melhores do que eles. Eles não suportam, dão um ódio. E isso aconteceu aqui nesse texto. Como Isaac começou a prosperar, as coisas começaram a dar certo para ele, as pessoas disseram: vamos parar com esse enriquecimento, vamos parar com essa prosperidade, e ficaram com inveja dele. A inveja aqui tem dois níveis. Tem o nível abstrato, que é somente uma inveja velada, ficaram com ódio, e logo depois tem a segunda etapa, que é a inveja realmente se tornando um ato na vida deles. Eles começaram a entulhar os poços que Isaac dependia deles, onde tinha água. No deserto, o bem mais precioso não é o petróleo. No deserto, o bem mais precioso é a água. Lá em Israel, o litro de água, uma água mineral, $5, $4. A gasolina e o óleo diesel, centavos de dólar. Só para você ter uma ideia. Por que que a briga com Israel? Porque Israel tem água, água limpa. Israel tem saída para três mares. Ela está ali no Golfo Pérsico, a saída é a coisa mais, é onde tem todo tipo de guerras. Israel tem saída para os mares. Então a água lá é caro, muito caro. Israel tem água. Israel não tem petróleo, mas tem água. Qual o bem precioso de Isaac? Água. O que que ele dependia lá no deserto? Água. Para quê? Para as plantações, para o gado, para suas ovelhas. O que que os inimigos fizeram? Encheram os poços dele de entulho. Um dia pela manhã, quando ele levanta, não tem água nos seus poços. Eles estavam entulhados. Que poços eram esses? Os mesmos poços que o seu pai um dia também teve no deserto. Está vendo a mesma história? A nossa história, irmãos, ela se repete. Eles vão ter invejas de você. As pessoas vão ter inveja é de quem mora debaixo da ponte. Mas ainda deve ter alguém que mora, que não é debaixo da ponte, que mora na beirada do rio, que fala assim: é, mas você está bem, você mora debaixo da ponte. Inveja é um negócio terrível. Inveja é a pessoa querer o lugar do outro, é querer a posição do outro, não é querer ter o que o outro tem, não. Nesse texto aqui, se Abimeleque chega perto de Isaac e diz: Isaac, rapaz, você tem um negócio especial na sua vida. O que que é? Olha, você veio para cá no deserto e você está prosperando, suas plantações estão lindas, tudo que você planta aqui, você colhe, a sua água é abençoada. Me conta o seu segredo, Isaac. Isaac diria: olha, porque Deus me abençoou, porque eu sou um homem dizimista, está escrito na Bíblia, eu sou um homem que dá a décima parte para a obra de Deus. Quando eu quero ficar com a colheita, eu acrescento mais 20%. Eu quero ficar com alguma coisa, eu ponho uma taxa em cima do que eu fico. Eu sou um homem que crê em Deus. Eu pedi a Deus que me mostrasse onde tem água no deserto. Sabe, Abimeleque? Ô, Isaac, faz isso, peça ao seu Deus para me ajudar, ore por mim, vai na minha casa, faz uma visita lá, abençoe minha casa, abençoe meus filhos, abençoe minha cidade, para eu também ter isso que você tem, Isaac, faz isso comigo, você vai lá? Não, o que que ele fez? Ele disse para Isaac: vai embora daqui, porque você já é mais poderoso do que nós. Suma daqui, vai para outro lugar. Quer dizer, a pessoa derrotada que quer ver os outros também derrotados. Eu não quero esse sentimento na minha vida, irmão. Eu não gostaria de conviver com pessoas assim. Tem pessoas que são maldosas, maliciosas. Elas querem ver o outro é mal. Que esse espírito não domine o nosso coração, né? Tem pessoas, parentes nossos, vê você melhorando, vai lá, pede o Jorge, ele é pastor, pede ele dinheiro. Não sabem que são madrugadas aí viajando, que são noites escrevendo livros, são noites jejuando, dias jejuando para Deus dar uma palavra. Luta, foge daqui, foge dali.

guerreia, batalha. Muitas pessoas, parentes meus, vai lá, procura o Jorge, ele é pastor. Você está passando isso aí porque você quer, você é irmão dele, você é cunhado dele, vai lá. Ele está cheio de dinheiro, olha o carrão que ele está, olha os filhos dele, tudo com carro. Parece que queria olhar e dizer assim: coitado do Jorge, hein? Coitado do Jorge, você viu o que aconteceu com ele? É, bateu o carro, está na cadeira de roda agora ali, puxa. Você precisa ver o filho dele, não. Você precisa ver, o filho dele foi para os Estados Unidos fazer tratamento, como uma abençoada daqui falou, foi excluída da igreja. Uma abençoada que falou, saiu o nome no boletim, foi excluída da igreja. Falou que o Tiago vai fazer tratamento de libertação de drogas nos Estados Unidos. Pessoas que não têm prazer de ver ninguém vencendo, não têm prazer de ver as pessoas prosperando, não têm prazer. Eu quero que você prospere, querido. Eu quero que você suba na vida. Eu quero que seu casamento seja um casamento abençoado. Que você, sua mulher, te chame de meu amor. Sua mulher diga: meu bem, você é o melhor marido do mundo, não tem ninguém igual a você. Você é cheiroso, você é maravilhoso. Qual marido gostaria disso? Olha, a mulher todo dia declarando amor para ele. Bem, se você não existisse, eu ia pedir Jesus para fazer um igual a você. Se você não existisse, eu iria ficar solteira o resto da vida, porque só você para preencher abaixo de Deus o meu vazio. Já pensou? Já pensou a mulher, o marido falar para ela: você é a minha groselha, você é o tangue batido no liquidificador, né? Você é cheirosa, você me emociona, seu andar me faz ficar todo arrepiado. Já pensou? Eu quero isso, todo marido falando isso para a mulher. Diga amém, irmão. Glória a Deus, eu quero isso, eu quero isso, eu quero o bem. A gente quer o bem para os outros. Tem gente que fala assim: ah, o outro chama benzinho. Isso é tudo mentira, pô. Isso briga mais que cachorro e gato. A pessoa não é feliz, aí ela acha que todo mundo é infeliz. É uma das coisas que acontece na vida, irmãos. Quando uma pessoa ela é desonesta, ela pensa que todo mundo é desonesto. O ladrão pensa que todo mundo está passando ele para trás. Oh, é verdade? Tem certeza? Você não está me passando para trás, não? Você fala: esse sujeito é trambiqueiro, porque ele não confia em ninguém. Isso aqui é de verdade mesmo? Esse ovo aqui tem a pintinha aqui dentro? Isso aqui não tem pintinha, não? Não está choco esse ovo, não? Não, é bom, é ovo, a galinha botou hoje. Rapaz, eu conheço uma turma que mistura ovo choco com ovo bom, hein? O sujeito já anda cheio de armas contra os outros, já anda cheio de pensamentos. Eu não quero ser assim. Em nome de Jesus, eu não serei assim. Que prospere o vizinho da direita, que prospere o vizinho da esquerda, que prospere o vizinho do prédio de cima, do prédio embaixo, que você tenha muita festa. Olha, tem um negócio que até tem hora que é chato, mas a gente tem que tolerar. É aquele carrinho com aquelas músicas, 6 horas da manhã um dia desse, mas botaram para quebrar lá perto. Uma música do Roberto Carlos, música de não sei quem e tal. Eu estava assim, acordei assustado com aquilo. Deve ser porque a pessoa sai 6 horas para o trabalho e não tem hora para voltar, então deve ter um parente contratou um carro daquele de som para ele. Então 6 horas da manhã, pá, que negócio. Aí eu pensei o lado positivo, eu falei: poxa, essa pessoa é querida, alguém está demonstrando amor por ela, alguém está demonstrando carinho, ela deve estar muito feliz. Ela vai sair no portão e uma banda dessa aí vai ser um negócio assim que ela vai ficar. Olha, foi uns 40 minutos eu ouvindo Roberto Carlos, ouvindo não sei mais quem, mas eu falei assim: Deus abençoe, ela deve estar toda feliz, e quem fez isso para ela deve estar tão feliz, tão alegre, tão regozijante. Você pode aplaudir ao Senhor. Olha, a felicidade dos outros deve nos alegrar, irmão. A felicidade alheia deve produzir em nós motivação. Você quer que a pessoa seja próspera? Se você quiser, diga para quem está do seu lado: seja próspero, irmão. Seja próspero, seja ungido, seja abençoado, seja cheio da graça de Deus. E a terceira, quarta e última coisa, olha, Isaac foi embora. Ele foi embora numa demonstração

de que as coisas materiais, elas eram inferiores à bênção de Deus na vida dele. Já que vocês entolharam os poços, eu não vou ficar brigando. Foi Deus quem me deu, e Deus tem o poder para me dar outras vitórias. Já que vocês entolharam, vocês tomaram, é isso, é assim, a minha vitória pertence a Deus. Foi isso que Abraão fez, irmão. Olha, Ló, você, nossos empregados estão tendo problemas, o nosso pasto está pouco para o gado. Vamos fazer o seguinte: se você escolher a esquerda, eu vou para a direita. Se você quiser a direita, eu vou para a esquerda. Eu só não posso perder a bênção de Deus. Certamente a plantação secou no deserto, o gado morreu, mas não morreu a fé em Deus, não morreu a unção de Deus, não morreu a fé em Deus, não morreu a esperança, e não morreu o amor, principalmente por Deus. Logo na frente, Isaac, outra porta se abre para ele, ele cava mais um poço, e a água brota, e ele começa tudo de novo, plantação nova. Aí vem lá um outro povo e diz: essa água também é nossa. Ele: tá bom, já aconteceu lá atrás, eu já estou experiente com isso, eu vou para frente. E abriu um novo poço, e eles disseram: essa água também é nossa. E ele foi para outro lugar, e agora não era um poço, era uma água nascente, uma mina, um lugar onde podia nascer um oásis no deserto, ser transformado num oásis. Eles disseram: isso também é nosso. Ele disse: tá bom, vou para frente. Olha que homem maravilhoso, irmãos, olha que pessoa tranquila, confiante em Deus. E lá na frente ele abriu um poço, e Deus falou: agora ninguém vai tirar você daí. É esse dia, irmãos, que vai chegar ainda para quem não chegou. É esse dia, o dia que Deus diz: olha, eu tenho observado você. Até agora o seu sócio te passa para trás, até agora os seus filhos não têm sido o exemplo, até agora você não tem tido felicidade nessa terra, mas agora basta, ninguém vai pôr a mão no que você tem. É esse dia, irmãos. Para quem não colheu ainda, vai chegar o dia. Deus viu que Isaac estava sempre sendo ultrajado, sempre sendo prejudicado. Um dia Deus disse: ninguém vai pôr a mão no que você tem. É por isso que está escrito: a porta que Deus fecha, ninguém consegue abrir, e a porta que Deus abre, ninguém consegue fechar. É isso. Agora você está, Isaac, com a bênção que estava sobre o seu pai, sobre Abraão. Você vai prosperar, e quem pôr a mão no seu poço vai secar essa mão. Por isso eu não quero me achar lutando contra pessoas abençoadas por Deus. Eu quero é me integrar a elas e fazer parte de um só exército, do exército do povo vitorioso, né? Você está no final do ano, eu também estou. Então nós vamos fazer uma avaliação. Deus, as coisas multiplicaram nas minhas mãos? Deus, eu melhorei ou eu piorei? Eu enriqueci ou eu empobreci? Deus, quais as mensagens neste ano que eu me lembro? Quais os pregadores que vieram na igreja que a mensagem ficou no meu coração, Deus, e que eu não me esqueci? A vida de quem eu me inspirei, na vida de quem eu me inspirei, eu copiei alguma coisa, Deus, que foi boa? Deus, prosperou. Eu matei alguns formigueiros ali, Deus, ou eu abri novos formigueiros? O que que eu fiz, Deus? O que que eu fiz? Aí vai acontecer com você o que aconteceu com Abimeleque. Como Isaac prosperou, progrediu lá no último poço da vida dele, o que acontece é que Abimeleque, que um dia mandou ele embora, vai até ele no final desse capítulo aí. Olha no versículo de número 26: e foram ter com ele Abimeleque e seus amigos, comandante do exército, e disse-lhes Isaac: por que vocês vieram a mim? Pois vocês me odiaram e me expulsaram do vosso meio, e por que que agora vocês vêm? Capítulo 26, versículo 27. Agora ele respondeu: vimos claramente que o Senhor é contigo. Então dissemos: haja agora juramento entre nós e ti, façamos aliança, porque eu vi que você prospera, porque Deus é com você.

Você tem uma coisa muito especial na sua vida. Nós entulhamos os seus poços, você não apelou, não jogou as coisas fora, você não jogou sua fé fora, você continuou caminhando firme para a glória de Deus. Então, olha, Isaac, queremos fazer uma aliança com você. Queremos fazer amizade com você. Não queremos ser seus inimigos. Queremos que você seja nosso amigo, porque você é amigo de Deus. Tem algo na sua vida que não é a água, não são as plantações, não é o gado, não é a riqueza, jamais alguma coisa mais importante, mas é Deus na sua vida. Vamos curvar nossa fronte e vamos orar. Eu quero isso na minha vida, eu quero. Vou pedir para tocar esse hino, Tu és Fiel, desse CD. Enquanto vocês vêm, pode vir para cá. Eu quero ter a confiança que ele teve em ir para o deserto, experimentar plantar em pleno deserto. Eu quero ter a confiança que os funcionários depositavam nele, Senhor. Sabiam que ele era um homem abençoado por Deus, por isso eles não o abandonaram. Mesmo na hora da escassez, eles permaneceram firmes e juntos e unidos. Deus, muito obrigado, Senhor, por cada vida aqui presente. Muito obrigado, Senhor, por estas vidas que estão com as mãos na cabeça, por aqueles que não estão também. Obrigado, Senhor. Quero prosperar, Senhor. Eu não quero pedir carro à minha mulher para vender. Quero dizer para ela que eu vou dar para ela um outro carro. Quero dizer para ela que eu quero abençoá-la, que Deus vai nos dar saúde para nós melhorarmos a nossa vida, nosso pequeno patrimônio, nossa casinha, Senhor. Quero dizer a ela que eu vou dar o melhor para os nossos filhos, Deus me dando vida no altar, saúde, inspiração, uma igreja que me ama e eu respeitando a igreja me respeitando. Quero ver os pastores prosperando, Senhor, os teus filhos, fazendo conferências, tendo livros escritos. Quero, Senhor, os membros da igreja, todos, Senhor, prosperando, todos com sua casa própria, seus filhos com casa própria, nenhum como indigente, Senhor, nenhum membro da Getsemane em outro estado tendo que implorar uma passagem de ônibus. Basta um telefonema, basta apresentar um documento da Igreja Batista Getsemane, e aquela igreja vai socorrer, vai dar todo o apoio. Que no nome de Jesus Cristo nunca falte, ó Pai, o óleo sobre a cabeça de cada um de nós. Que tudo que nós pusermos as mãos, que haja prosperidade, Senhor. Enquanto muitos estão blasfemando, murmurando, que haja consagração, alegria. Que esse púlpito aqui pregue a mensagem da salvação, da cura, da libertação, do senhorio de Cristo. Uma mensagem de oferta, de sacrifício, de adoração, de uma vida conjugal exemplar, de uma vida, Senhor, sem maldições, uma vida próspera. Que esta mensagem seja completa, que nós também não esqueçamos de dizer sobre as provações, sobre as lutas, sobre morte, sobre vida, sobre montanhas, sobre vales, e sobre o céu e sobre o inferno, sobre a unção do Espírito Santo e o caminho do batismo com fogo. Que a igreja do Senhor possa prosperar em todos os departamentos, que as crianças nasçam com saúde, que o nome Getsemane não seja estragado por nós, que haja orgulho, prazer, satisfação, que a igreja possa prosperar em todos os níveis e ser um lugar, uma construção bonita que desperte pela construção, e não porque é lona, porque é feita de lixo, mas porque é feita do melhor. É melhor sermos criticados por estarmos fazendo alguma coisa bonita para o Senhor, do que sermos criticados por estarmos com as paredes todas pichadas, tudo estragado, tudo complicado. É melhor sermos instrumentos nas tuas mãos do que sermos instrumentos nas mãos do maligno. Guarda os nossos lábios para não pecarmos, para não falarmos, e que o sucesso do nosso irmão, o sucesso do nosso amigo, o sucesso das ovelhas, o sucesso dos pastores, o sucesso de outras igrejas

0: igrejas, o sucesso de outros ministérios possa ser, na verdade, um marco para nós também perseguirmos a vitória e corrermos atrás e desejarmos a vitória. Não jamais desejarmos que a pessoa retroceda, que venha para trás, que caia, mas que todos sejam prósperos em todos os dias da sua vida. Eu quero na minha vida a unção que estava sobre Isaac, porque Isaac não tinha unção dele, ele tinha unção do Senhor na vida dele. É a nossa oração em nome de Jesus, e todo o povo de Deus diga amém. Graças a Deus. Dá um sorriso aí para o seu irmão e diga: você tem unção na sua vida. Diga aí, olha. Você tem unção aí, olha. Você passou as lutas todas e está aí. Glória a Deus. Alguém que entrou aqui nesta manhã, que ainda não entregou a vida nas mãos de Jesus e quer entregar, fala: pastor, eu quero ter Jesus na minha vida. Alguém que está aí diz: eu quero ter Jesus na minha vida. Enquanto a igreja se assenta, fala: pastor, eu quero entregar minha vida nas mãos de Jesus, eu quero entregar todo o meu ser. Tem alguém? Levante a mão. Olha, tem uma vida. Tem mais alguém que deseja? Fala: eu quero começar uma nova vida com Cristo, eu quero. Levante a sua mão, onde você está, lá na galeria ou aqui embaixo. Você que levantou sua mão, parece que eu vi duas pessoas. Eu queria dar para você um Novo Testamento. Sai do seu lugar e vem aqui junto desses conselheiros queridos. Vem cá, olha, vem cá. Tem mais alguém? Vem aqui. Ai, pastor, eu quero entregar.
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0: todos os dias, a cada manhã. As misericórdias dele, do Deus eterno, se renovam sobre cada um de nós. Eu não vou desperdiçar o dia de hoje com coisas vãs. Esse é o dia que Deus fez para nós. Bom dia.
1: Agora são 9:09. Bom dia, gente querida. Bom dia, povo de Deus. Bom dia para você, querida ouvinte. Bom dia para você, querida ouvinte. Bom dia para você. Hoje é segunda-feira, dia 20 de julho do ano 2026. Que você tenha uma semana abençoada, uma segunda-feira abençoada por Deus, em nome de Jesus. Amém? O nosso bom dia muito especial para você que está ouvindo a Rádio 104 FM Novo Som. Neste dia, nesta manhã, onde nós estamos juntos e vamos juntos até o meio-dia, aqui pela 104 FM Novo Som. Hoje, segunda-feira, 20 de julho do ano 2026, é um novo dia, é um novo respirar, e nós queremos mandar um abraço com muito carinho para você, ouvinte da Rádio 104 FM Novo Som, que está aniversariando hoje. E para você também que comemora outra data importante, outra data especial na sua vida também. E é claro, hoje também é comemorado o Dia do Amigo. Então, parabéns aí para você, meu amigo, minha amiga. Feliz Dia do Amigo, feliz Dia dos Amigos para todos nós, para todos vocês, em nome de Jesus. Amém? Deus abençoe cada um de vocês poderosamente. Vocês que estão ouvindo pelo rádio em 104,9, pela internet, no aplicativo do site do radios.com, radios.net, no aplicativo da 104 FM, nas plataformas iOS e Android, nós estamos lá também. Então, obrigada pelo carinho, pela audiência, em nome de Jesus. Que Deus te abençoe poderosamente. Em nome do Senhor. Daqui a pouco vou divulgar para vocês aqui a pergunta de hoje do nosso desafio bíblico e você já vai começar a participar da nossa programação. Você vai participar pelo 99849004 DDD 22 ou área 22. Você vai participar também pelo grupo do desafio bíblico no WhatsApp e pelas redes sociais da FM Novo Som, @rádio104FM Novo Som, @rádio104FM Novo Som. 9:11. Que Deus te abençoe.

abençoe poderosamente. Como eu disse, nós profetizamos e desejamos a todos vocês, a todos nós, uma semana abençoada em nome de Jesus. Como diz o Nascipe Gonzaga, nós teremos uma semana abençoada em nome de Jesus. E ninguém vai tirar as nossas bênçãos. Amém? E como hoje é dia do amigo, nós vamos ouvir uma canção que fala sobre o valor de um amigo. Ana Paula Valadão, O Valor de um Amigo. Bom dia, gente querida. Graça e paz. Feliz dia do amigo para você, para todos nós, em nome de Jesus.

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6: Muito bem, bom dia, são 9h24 na 104 FM, novo som.
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6: É o sucesso em dois tempos, Duplex 104, primeira edição, e nós vamos ouvir em destaque Get O Chip. Em dois tempos para você, o primeiro sucesso, algo novo vindo, e o segundo sucesso, um novo dia. Quem participa com a gente é a Noêmia, do centro da cidade. Oi, Noêmia, um abraço para você, minha irmã. Ela oferece os louvores do Duplex 104 para os ouvintes, para sua família, para todos do setor de laboratório e patologia do Hospital São José do Havaí. A participação também vem do Nassip Gonzaga, das barracas Nassip Gonzaga e Célia, e da banca de jornal Nassip Gonzaga e Célia, e da loja Nassip Gonzaga e Célia, oferecendo para os clientes e amigos das barracas Nassip Gonzaga e Célia, da banca de jornal Nassip Gonzaga e Célia e da loja Nassip Gonzaga e Célia. Eles também oferecem para a sua família, para os amigos e clientes e para os ouvintes da Rádio 104 FM. Um abraço aí para vocês. Feliz dia do amigo para todo mundo. As mães e os pais do Desperta Débora e Homens de Coragem estão oferecendo para os filhos de oração, filhos do coração, para os filhos biológicos, para os internos e funcionários do presídio e da casa de custódia. Um abraço aí para todos vocês no presídio e na casa de custódia. Deus abençoe vocês em nome de Jesus.

Cida, do bairro Vinhosa. Oi, Cida, um abraço para você e para sua família. A Cida oferece para os ouvintes, para sua família, para os seus amigos, para os irmãos da Igreja Metodista Wesleyana, aqui no bairro Vinhosa, para todos do grupo do Desafio Bíblico e também para os amigos que estão ouvindo a 104 FM. Um abraço para você, Cida. Um abraço para os irmãos da Igreja Metodista Wesleyana, aqui no bairro Vinhosa. Um abraço para todo mundo que está ouvindo a 104 FM Novo Som. Feliz Dia do Amigo! Essa é a primeira edição do Sucesso em Dois Tempos do Plex 104. Get O Chip em Dois Tempos para você. Bom dia, graça e paz.

0: amizade, porque hoje, dia 20 de julho do ano 2026, é o Dia do Amigo. Então, feliz Dia do Amigo para você que está ouvindo a nossa programação. Bom dia, gente querida.
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agora são 10h37. Bom dia! Essa foi a última de hoje da edição especial da Caravana de Louvores na 104 FM Novo Som. Caravana de Louvores de hoje só com canções sobre amigos, sobre

0: telefone 3822-0628.
1: Madeireira Vitória.
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2: Agora são 10h44, bom dia.
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2: Dez horas mais 53 minutos. Bom dia, gente querida. Obrigada pelo carinho, pela

Audiência, estamos juntos e ao vivo aqui pela Rádio 104,9 FM Novo Som, 24 horas no ar com você. Essa é a rádio que faz parte da sua vida, é o som que todo mundo ouve. Obrigada pela sua audiência, pelo seu carinho, pelas mensagens que estamos aqui recebendo, inclusive pelas mensagens pelo Dia do Amigo. A irmã Regina Ferreira da Vinhosa oferece os próximos louvores para os ouvintes, para sua família, para todos do grupo do Desafio Bíblico, para os amigos que estão ouvindo a 104 FM. Fazer um amigo é um dom, ter um amigo é uma graça, conservar um amigo é uma virtude e ter você como amigo é uma honra. Dia do Amigo, 20 de julho. Amém. Um abraço para você, irmã Regina Ferreira, do bairro Vinhosa. Obrigada pelo carinho, pela audiência, pelas participações. Participando aqui também com a gente, a Cleusa Ferreira do Lions. 20 de julho, fazer um amigo é um dom. Ter um amigo é uma graça. Conservar um amigo é uma virtude. E ter você como amigo é uma bênção. Feliz Dia do Amigo. Amém. Feliz Dia do Amigo para todo mundo. A Cleusa Ferreira do Lions respondeu o desafio bíblico de hoje corretamente. A Silvia Maria, lá do bairro Niterói, respondeu o desafio de hoje corretamente. Deseja a todos um bom dia e que Deus nos dê uma semana abençoada em nome de Jesus. Amém. A Cidinha Araújo, da Cidade Nova, respondeu também o desafio bíblico de hoje corretamente. Um abraço aí para todos vocês. Obrigada pelo carinho, pela audiência, pela participação. Vamos juntos aqui até o meio-dia pela 104 FM Novo Som. José Adilson Boixá, do bairro Vinhosa, participa com a gente. Que o seu dia seja infinitamente abençoado e que você confie nas providências de Deus. Que Deus abençoe o seu dia. Feliz Dia do Amigo para todo mundo. Amém. Muito obrigada aqui pelas mensagens lindas e abençoadas que estamos recebendo aqui na nossa programação. Deus abençoe vocês poderosamente em nome de Jesus. A participação também vem da Raquel de Lima, da SEAB. Ela deseja a todos um bom dia, a paz do Senhor Jesus, e oferece os próximos louvores para os ouvintes, para sua família, para todos que estão ligados na 104 FM Novo Som. Obrigada pelo carinho, pela audiência. Deus abençoe cada um de vocês em nome de Jesus. 10 horas mais 55 minutos, confirmando a hora certa para vocês. Vamos ouvir a canção em destaque com vocal livre, Dilson Castro e Pedro Valença, Meu Milagre Sou Eu. Bom dia, gente querida. Graça e paz do Senhor Jesus. Música.

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1: 11 horas em ponto na 104 FM Novo Som. Nós ouvimos Dilson Castro, Pedro Valença e Vocal Livre e essa linda canção Meu Milagre Sou Eu. Ótimo dia para você que tá com a gente na 104 FM Novo Som. 11 horas em ponto. Bom dia.
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Minha gente querida, bom dia, Deus abençoe cada um de vocês poderosamente, em nome de Jesus. Estamos aqui juntos nessa manhã tão abençoada pelo Senhor nosso Deus, você ouvindo a 104 FM Novo Som, a rádio que faz parte da sua vida, 24 horas no ar com você. Hoje é segunda-feira, dia 20 de julho do ano 2026. Bom dia para você e feliz dia do amigo. Obrigada pelo carinho, pela audiência, pela participação de cada um de vocês.

0: 11:08, confirmando a hora certa para vocês. Deus abençoe cada um de vocês em nome de Jesus. A Ireni Eleutério, lá de Retiro do Muriaé, já respondeu o desafio bíblico de hoje corretamente. Oferece os próximos louvores para os ouvintes, para sua família, para todos os amigos, também para toda a equipe 104 FM. Um abraço para você, irmã Ireni Eleutério, de Retiro do Muriaé. Participando aqui com a gente também na programação da 104 é a participação do Rubens, lá do bairro São Mateus. O Rubens, irmão da Miriam Correia. Oi, Rubens, que Deus te abençoe. Bom dia, Aline. Bom dia, Rubens. Aqui, Aline, é o Rubens, irmão da Miriam Correia e filho da dona Neuza Correia. Estou aqui para mandar essa mensagem pedindo para oferecer para minha mãe, por favor. Minha mãe, a dona Neuza Correia, um abraço aí para a irmã Neuza Correia. Deus abençoe sua vida. Ela quer ouvir uma canção do Jair Pires, Coragem. Muito obrigada, muito obrigado, fiquem todos com Deus. Um abraço para você, Rubens. Deus abençoe sua vida. Um abraço para Miriam, para Débora, para toda a família. Um abraço em especial aí para a irmã Neuza Correia. Deus abençoe sua vida, irmã Neuza, em nome de Jesus. Nós temos aqui também 3 participações pelo WhatsApp. Você ouve a Novo Som? E a Novo Som ouve você. Nós vamos ouvir na sequência as participações do José Carlos Pacheco, do Marca Tempo, Cidinha Araújo, da Cidade Nova, e Selma Maria Lopes, da SEAB. Também estão participando aqui com a gente pelo WhatsApp. Vamos lá? Você ouve a Novo Som? E a Novo Som ouve você.
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2: Sobre a morte de Saul, eu gostaria de ouvir um de louvor com Odessê Guiar, amigos. Ofereço a minha companheira Alice Duarte, a missionária Ângela da SAB, a minha amiga Creuzinha do Laios, pastor Hélito do Carula, diácono Eduardo do Carula, irmã Romilda, irmã Mara, irmã Eliane, o irmão Enésio aqui do Horto Florestal, a esposa dele, irmã Madalena, o pastor Wesley aqui do Horto Florestal, sua família, o meu amigo Pai da Fé, irmão Elias, irmã Sônia, Pobre Alida Nossa, para você e para a Aline, desejando uma semana abençoada em nome do Senhor Jesus Cristo, um feliz dia dos amigos, que é um prazer ter vocês como amigo em nome de Jesus.
3: A paz do Senhor Jesus, eu gostaria de ouvir um louvor com Sérgio Lopes, O Preço do Perdão. Quero estar mandando esse louvor para a irmã Luzia, Paulinho, para Tereza, para Osmar, para todos lá da Casa de Custódia, Desperta Débora, meu filho Glauber, também para minha prima Bete Araújo, né? A irmã, a mãe Manuelina, também para todos os ouvintes, né, que estão conversando no dia de hoje, irmã Rita Cabral, sua esposa Aia Santos, também a irmã Cristina Boixá, sua esposa José Adilson Boixá, e também quero estar mandando para a irmã Edilane Silva Deu, lá do Bedinho, e para a irmã Cremilda de Jesus Paula, lá do Retiro de Muriaé, né, e também quero estar mandando para todos vocês aí, né, 104, todos os irmãos estão sintonizados. Tá, Aline Fernandes, muito obrigada, de paz do Senhor Jesus, que tenhamos, né, uma semana abençoada, né, em nome de Jesus.
4: Manda um hino aí para mim, meu esposo João Batista, para vocês aí dessa rádio e todos os amigos da 104 FM. E aniversariante do dia, em especial hoje, tem uma amiga minha fazendo aniversário, Regina Gonçalves, da SEAB. Manda um hino aí para ela e para todos os aniversariantes do dia, do mês e da semana. Beijo, graça e paz.

11:23, confirmando a hora certa. Ouvimos aí na sequência, em destaque na programação da 104 FM Novo Som.

0: Sérgio Lopes e a canção A Força do Perdão. Ouvimos também na sequência Valdeci Aguiar e Marquinhos Gomes, Amigos para Sempre, Jair Pires e a canção Coragem. E também ouvimos Dilson Castro, Pedro Valença e Vocal Livre e a canção Meu Milagre Sou Eu. Ótimo dia para você que está com a gente na 104 FM Novo Som. O apoio cultural está chegando e voltamos com a segunda e última edição do Sucesso em Dois Tempos, do Plex 104. Bom dia, gente querida.
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0: Valeu, Giovanni, até amanhã.

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3: Meio-dia e 41.
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4: A África sempre foi um território misterioso, inexplorado e riquíssimo. Há muitos anos atrás, desbravadores, fascinados pelas possíveis riquezas que poderiam encontrar, entraram pelas perigosíssimas selvas da África. O fascínio dos tesouros impulsionava aqueles homens. Eles queriam encontrar pedras preciosas, veios de ouro e, quem sabe, diamantes. E aqueles colonizadores estavam justamente explorando a África do Sul, território que mais tarde se tornaria o principal centro mundial de diamantes. Mas eles não sabiam disso. Eles estavam chegando ali, arriscando tudo. Foi quando eles abriram uma clareira e viram uma praia e não acreditaram no que viam. Era incrível! Diamantes espalhados pelas areias da praia, como se fossem conchas. E entre tantas pedras à superfície da areia, eles viram algo tremendo, inacreditável. Diziam: não é possível, nunca vimos nada igual, é tremendo. Eles encontraram o maior diamante do mundo. Ficaram tão impressionados com aquele tesouro que resolveram mandar a pedra imensa para um lapidador de renome de Amsterdã, uma cidade da Holanda que tem tradição em lapidação de diamantes. E entregaram aquela pedra bruta enorme ao melhor lapidador de Amsterdã e disseram: queremos presentear o rei da Inglaterra. Queremos dar ao rei da Inglaterra para que ele coloque na sua coroa este magnífico diamante. Por favor, trabalhe nesta pedra. E aquele lapidador, impressionado com o tamanho da pedra, nunca tinha visto nada igual em toda a sua vida, e passou

Começou a estudar aquela pedra bruta, preciosíssima, única, inigualável, e a examinava com lente e verificava o seu brilho interno. E estudou a pedra durante muitos dias, mas não fazia nada, apenas estudava aquela pedra. E ele sabia que aquela pedra seria colocada na coroa do rei da Inglaterra. E ele precisaria lapidá-la. E durante dias e dias, inclusive noites, atentamente examinava a pedra e não fazia absolutamente nada. Mas um dia, aquele lapidador, satisfeito com o estudo que tinha feito, conhecendo a estrutura interior daquela pedra, conhecendo profundamente todos os seus brilhos interiores, tudo o que estava oculto, o lapidador pegou a sua ferramenta e deu um golpe na pedra. Um golpe certeiro, um único golpe, e a pedra se abriu. Alguém que estivesse assistindo aquilo e não conhecesse o ofício do lapidador iria dizer: que absurdo! Partiu ao meio uma pedra tão valiosa! Mas o lapidador sabia perfeitamente o que estava fazendo. Ele viu internamente as cristalizações e as linhas de corte do diamante, que, se bem exploradas, dariam efeitos belíssimos e brilho intenso à joia final. E foi exatamente isso que aconteceu. Parecia que toda aquela luz estava aprisionada dentro da pedra. Depois daquele golpe certeiro, quando a pedra se abriu, o ambiente se iluminou e a pedra resplandecia. E o lapidador, satisfeito então, ofereceu aos colonizadores a joia lapidada, que foi enviada ao rei da Inglaterra e colocada na sua coroa. E na próxima aparição do rei, quando ele surgiu diante dos seus súditos, todos ficaram admirados com o brilho intenso que saía da sua coroa. O que será que estava brilhando tanto daquele jeito numa época em que não existiam lâmpadas, em que ainda não havia energia elétrica, nem havia laser, nada disso? Que brilho era aquele? Era pedra preciosa, o maior diamante do universo, perfeitamente trabalhado pelo bom lapidador. E o rei ostentava sua coroa com muito mais orgulho agora, não por causa do ouro ou por causa das outras pedras, mas pela pedra principal, o diamante que tinha sido incrustado no centro da sua coroa. E a coroa estava muito mais valorizada agora, e o rei se sentia muito mais rei, feliz e realizado com aquele belíssimo diamante, com aquela belíssima pedra preciosa que tinha um brilho inigualável. Pois escute muito bem agora: você é esta pedra bruta, esta joia preciosa, inigualável, única em todo o universo. Deus e todos os seus anjos, quando te viu, exclamou: que coisa linda, só precisa ser trabalhada. E Deus te examinou interiormente durante muito tempo, estudou o teu interior e, depois de algum tempo, deu um golpe. E quem não conhece o ofício de Deus ficou admirado, dizendo: coitado, coitada, que golpe terrível. Mas logo após o golpe que Deus deu na sua vida, aquele único golpe, a luz que estava aprisionada dentro de você,
o seu

0: brilho interior resplandeceu. E todos, desde então, estão admirados com o teu brilho. Você é esta pedra preciosa. Veja que foi exatamente assim que o bom lapidador, nosso Deus e Senhor, fez com Jesus Cristo. Ferido, golpeado, pendurado no madeiro, o seu corpo mortal abatido. Alguém disse: coitadinho de Jesus, morreu na cruz. Mas foi depois da sua morte, depois daquele golpe terrível, que a sua sepultura se abriu sozinha e um brilho resplandecente, inigualável, surgiu naquele cemitério. Jesus Cristo ressuscitou, cheio de graça, de glória e verdade, e até hoje resplandece em todo o universo. Saiba que Deus te encontrou e Deus te lapidou. Sim, Ele é o grande lapidador, o único que pode dar o golpe certeiro que valoriza o seu brilho. Deus te encontrou e o Evangelho diz que você é pedra do edifício de Deus, mas diz também que você é pedra preciosa da coroa do grande Rei Jesus, e que um dia o Senhor Jesus, o grande Rei, vai ostentar você na sua coroa preciosa, e o Rei dos Reis, o grande Rei Jesus, estará satisfeito diante de todos os seus súditos, mostrando não apenas a sua coroa, que é preciosíssima, mas feliz principalmente por esta pedra maravilhosa que Deus transformou a sua vida, e que muitas e muitas vezes você não entende o que está acontecendo. Você chega a reclamar pelos golpes que recebe e não vê que é a mão de Deus te lapidando. Saiba, Deus conhece o teu interior, nada está acontecendo por acaso, não se deixe abater por nada. Você está sendo lapidado, lapidada, para ser incrustado na coroa do grande Rei Jesus. Acredite, nada está acontecendo por acaso, você está nas mãos do grande lapidador, que é Deus. Ele te estudou muito e Ele resolveu fazer da tua vida uma das joias mais preciosas do universo, porque você está sendo preparado, preparada para ser colocado na coroa gloriosa do nosso Senhor e Salvador Jesus Cristo.
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3: Meio-dia e 54.
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3: Uma hora.

0: 1:10.
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2: Nos leva de volta, Senhor, para o lugar onde éramos felizes, onde tínhamos vida, onde éramos só nós dois.

0: 1:15. 104 FM Novo Som. 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
3: 1:21.

0: 1:32.
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6: 1:39.

0: 1:54.
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7: Duas horas.

0: 2:15.
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3: 12:22.

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0: 2:38.
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3: Sempre 4 FM 2:44.

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0: 12h55.
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3: Três e um.

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0: 3:36.
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0: 3:40.
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3: 3:47.

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3: Aleluia! Deus tem chamado para cada um de nós, para viver a cada dia, rompendo em fé.

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1: Em Brasília, 19 horas.
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2: Olá, uma boa noite.
1: Boa noite para você que nos acompanha em todo o país.
2: Segunda-feira, 20 de julho de 2026.
1: Vamos aos destaques da Voz do Brasil.
2: Agora é lei. Brasil conta com a estratégia nacional do Complexo Econômico Industrial da Saúde.
1: A legislação estabelece diretrizes para a pesquisa, o desenvolvimento e a produção de medicamentos, vacinas e outras tecnologias para o SUS. Márcia Fernandes.
3: A lei prevê medidas para incentivar a produção nacional de insumos e fortalecer cadeias produtivas internas, com o objetivo de ampliar a capacidade nacional de resposta em situações de crise.
2: E ainda, cuidotecas, universidades públicas estaduais podem instalar espaço.
1: Edital apoia a implantação da estrutura responsável por abrigar a criança enquanto a mãe frequenta as aulas. Luana Karen.
4: O edital vai oferecer 9 milhões e 200 mil reais para que as universidades estaduais possam contratar profissionais, comprar material pedagógico e oferecer alimentação às crianças.
2: Tecnologia para ajudar no combate à violência contra a mulher.
1: Uma inteligência artificial auxilia quem procura o Ligue 180.
2: Quer saber mais sobre o assunto? Hoje nós conversamos com a Secretária Nacional de Enfrentamento à Violência contra Mulheres, Estela Bezerra.
1: Ela fala também sobre a importância do apoio para quebrar o ciclo de maus tratos.
5: Ninguém consegue fazer uma ruptura sozinho, então o primeiro movimento é uma mulher procurar alguém de sua confiança, o segundo movimento é procurar um serviço especializado.
2: Hoje, na apresentação da Voz do Brasil, Mariana Juman e Nazi Brum.
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2: O Brasil tem agora uma lei que regulamenta a produção de vacinas, medicamentos e insumos de saúde, voltada ao atendimento do SUS.
1: A medida consolida como política permanente instrumentos voltados ao fortalecimento da capacidade nacional de desenvolvimento, produção e inovação em tecnologias estratégicas para o SUS.
3: A lei cria a Estratégia Nacional do Complexo Econômico Industrial da Saúde. A legislação estabelece regras para o país produzir tecnologia própria no setor. Na prática, o texto define critérios para a produção em solo brasileiro de medicamentos, vacinas, equipamentos de diagnóstico e ingredientes farmacêuticos que abastecem o Sistema Único de Saúde. O ministro da Saúde, Alexandre Padilha, disse que a estratégia quer fortalecer laboratórios públicos e ampliar o acesso da população a tecnologias estratégicas de saúde.
6: É preparar o Brasil cada vez mais para respostas em emergência em saúde, dar uma previsibilidade importante para as empresas privadas investirem, dar uma outra dimensão para o que é o setor da saúde. Tanto naquilo que é os compromissos de garantir o atendimento à nossa população, quanto da saúde, quanto setor econômico.
3: A lei prevê medidas para incentivar a produção nacional de insumos e fortalecer cadeias produtivas internas, com o objetivo de ampliar a capacidade nacional de resposta em situações de crise, como destacou o ministro do Desenvolvimento, Indústria, Comércio e Serviços, Márcio Elias.
7: A pandemia mostrou

0: Isso para o mundo, a indesejável dependência de um continente ou de alguns países no fornecimento do que é essencial na área da saúde. Acho que a sanção do nosso PL 2583 hoje retoma essa tradição do país, do Brasil, na vanguarda do desenvolvimento do complexo econômico e industrial da saúde.
1: A estratégia também prevê mecanismos para transferência de tecnologia entre instituições privadas e laboratórios públicos. Entre os projetos previstos estão o desenvolvimento de insulina glargina com produção integral no Brasil e de uma vacina contra o vírus sincicial respiratório associado a casos de bronquiolite. Reportagem Márcia Fernandes.
2: Empresas de revenda de ingressos devem ser transparentes com o consumidor sobre o seu papel.
3: Caso isso não aconteça, elas podem ser alvo de medidas cautelares, entre outras determinações.
2: É o que vamos ouvir agora na reportagem de Gabriela Noronha.
4: Quando você vai comprar um ingresso para um show ou teatro, por exemplo, pode acabar recorrendo a páginas na internet que fazem a revenda desses tickets. Mas essas plataformas precisam respeitar os direitos do consumidor. Se isso não ocorrer, ficam sujeitas a medidas cautelares do governo. É o caso de uma empresa que começou a ser investigada nesta segunda-feira por falta de transparência e insuficiência de informações essenciais ao consumidor, como detalhou Ricardo Morichita. Secretário Nacional do Consumidor.
5: Muita gente acaba contratando, mas não sabe que se trata de um mercado secundário. E claro, tudo isso leva a uma potencial ilusão do consumidor ao erro ou acreditar que está adquirindo o ingresso pelo canal oficial. Acho que isso é ruim para todos. É importante que o consumidor saiba, não seja enganado, não possa ser induzido a erro, garantir a informação e depois a própria boa-fé.
4: Como medida cautelar, a Senacom determinou que a plataforma passe a indicar de forma clara e destacada ao longo de todo o processo da venda que não constitui um canal oficial de venda dos eventos, que os ingressos são ofertados por terceiros e que podem ser vendidos por preços superiores aos dos canais oficiais. Em caso de não cumprimento da medida, a empresa poderá ser multada em R$100 mil por dia. Vitor Oliveira Fernandes, secretário nacional de Direitos Digitais, mencionou outras possíveis fraudes que fazem parte da investigação.
6: Uma outra preocupação que também surge nesses monitoramentos de mercado é o uso cada vez maior de robôs que funcionam verdadeiramente como cambistas digitais. Robôs que conseguem adicionar ingressos ao carrinho em milissegundos, que conseguem ocupar posições melhores nas filas dos ingressos e que conseguem até fazer o check-out automatizado em um tempo bastante rápido, de modo que o consumidor se torna dependente desse mercado secundário.
4: Lembrando que há PROCONs em todos os estados do país para a proteção e defesa dos direitos do consumidor. Além disso, é possível utilizar a plataforma consumidor.gov.br para registrar denúncias e reclamações. Reportagem Gabriela Noronha.
3: E durante a Copa do Mundo da FIFA 2026, o Ministério da Justiça e Segurança Pública participou da Operação Cartão Vermelho, realizada simultaneamente em 9 países.
2: A ação foi coordenada pelo Departamento de Justiça e pela Agência de Investigações de Segurança Interna dos Estados Unidos para combater a pirataria digital e física.
3: No Brasil, a atuação com foco no ambiente digital resultou no bloqueio de 309 domínios e 109 endereços de IP utilizados na transmissão ilegal de sinais de TV e streaming.
2: A operação teve como objetivo combater redes criminosas envolvidas que lucram ilegalmente com a venda de produtos físicos piratas, como camisetas de seleções, álbuns de figurinhas e artigos esportivos falsificados, e também com a retransmissão digital não autorizada dos jogos do Mundial.
3: O pagamento do Bolsa Família começou hoje aos beneficiários do programa.
2: Em cidades onde foi decretada a situação de emergência ou calamidade pública pelo governo federal, o recurso foi unificado.
7: Começou nesta segunda-feira, dia 20, o pagamento do Bolsa Família referente ao mês de julho. Os depósitos seguem um calendário escalonado, conforme último dígito do número de identificação social, o NIS. Neste mês, o benefício tem valor médio de R$ 679,00 e 19 centavos.

0: Para receber o auxílio, é preciso atender aos critérios do programa, manter o cadastro único atualizado e cumprir as exigências nas áreas de saúde e educação, como frequência escolar, vacinação em dia e acompanhamento pré-natal, quando necessário. Os beneficiários podem movimentar o dinheiro de forma digital pelo aplicativo Caixa Tem, utilizados na função débito com cartão do programa ou sacados em terminais de autoatendimento da Caixa, casas lotéricas e correspondentes Caixa Aqui. Já as famílias que vivem em municípios com situação de emergência ou calamidade pública reconhecida pelo governo federal recebem um benefício nesta segunda-feira, sem seguir o calendário do NIS. A medida beneficia moradores de cidades do Amazonas, Roraima, Paraná, Sergipe, Paraíba e Rio Grande do Norte, afetadas por eventos como estiagem e enchentes. Thaisa Vitória para a Voz do Brasil.
1: E estão abertas as inscrições para o Prêmio Brasil que Alimenta até o dia 31 de julho.
2: A iniciativa vai reconhecer 40 ações desenvolvidas por organizações da sociedade civil para o combate à fome.
1: Podem participar organizações que estejam em funcionamento há pelo menos 3 anos e mantenham iniciativas em andamento.
2: O valor total da premiação é de R$700 mil, distribuídos entre as 20 melhores iniciativas.
1: O edital com as informações está disponível em gov.br/mds.
2: As mulheres têm agora um novo aliado na luta contra a violência, um chatbot do Ligue 180.
1: É um robô atendente que vai trazer prontamente informações sobre os direitos das mulheres, legislação e serviços da rede de atendimento.
2: A ferramenta de inteligência artificial vai fazer uma curadoria diária da base de informações utilizadas pelas atendentes da Central de Atendimento à Mulher.
1: Mas o atendimento humanizado, em que as vítimas podem conversar diretamente com uma pessoa, vai seguir. E nós conversamos sobre isso com a Secretária Nacional de Enfrentamento à Violência contra as Mulheres, Estela Bezerra. Acompanhe. Secretária Estela, bem-vinda à Voz do Brasil. Vamos começar falando desse novo chatbot do Ligue 180. Como é que ele funciona? O que que ele oferece de novo para as mulheres?
3: Olha, o chatbot, primeiro, prazer estar aqui, uma saudação a todo mundo que está nos ouvindo, nos assistindo. O chatbot, ele é mais uma tecnologia, ela é desenvolvida muito pelo campo do mercado, mas a tecnologia também pode servir à cidadania, né? Então, o que nós estamos colocando é mais um meio de acesso para que as mulheres em situação de violência, elas possam acionar a Central 180, seja para pedir uma informação ou seja para que ela tenha uma acolhida rapidamente sobre a situação de violência que ela está vivenciando. A violência contra as mulheres, ela tem várias tipologias. O Brasil ainda não tem uma imersão e uma compreensão dessas várias tipologias, mas elas oprimem mulheres em todo o território. E aí o chatbot, inclusive, dialoga com a juventude e traz mais uma opção, mas ela não tira a humanização do serviço nem do atendimento.
4: Quer dizer que com um robô, o atendimento humano também segue, né? As mulheres ainda conseguem atendimento humanizado ligando para o número 180.
3: O chatbot, ele pode estar assentado numa inteligência artificial, mas ele também pode estar nos princípios do atendimento. E nesse caso, ele está nos princípios do atendimento. Não há uso de inteligência artificial. Depois que se tabula ali o tipo de demanda que é trazida, imediatamente você pode recorrer a um atendimento humanizado e aquela demanda vai ser acompanhada humanamente. Nós temos mais de 360 atendentes 24 horas para fazer esse serviço.
1: Onde é que elas acessam o chatbot?
3: Olha, tanto pelo telefone como ela pode acessar pelo site da nossa página no Ministério das Mulheres. Nós temos todas as tecnologias que você pode recorrer. O 180 tem um grande painel, 22% das procuras no Ministério das Mulheres são justamente pelo 180.
4: E há também outras ferramentas, né? Como o WhatsApp, por exemplo, né? Como é que ele pode ser acessado por quem queira orientações ou

0: vivem aquele tipo de violência, na medida em que alguém vai falando que aquilo é violência. Então, todas essas atendentes, elas são preparadas, qualificadas em compreender a legislação e compreender a manifestação desse tipo de violência. Elas também têm um aparo psicológico, porque é muito doloroso e é muito difícil você passar o dia inteiro ouvindo narrativas de violação de direitos e de violência. Então, elas têm uma retaguarda de psicologia, de atendentes, né, e fazem grupos de conversar sobre esse tema. E agora nós estamos inaugurando uma especialização para que elas tenham uma melhor qualificação, mas também um reconhecimento acadêmico de que elas são profissionais especializadas no atendimento às mulheres em situação de violência.
1: Só para a gente esclarecer, a senhora mencionou a violência vicária, que é um tipo novo, né, um tipo penal novo, e aí muita gente provavelmente não conhece. Ela ocorre quando o companheiro agride familiares, né? Filhos, pais, para atingir a mulher, né?
0: O agressor praticante de violência doméstica, ele nunca só viola as mulheres. Ele viola os filhos, ele agride a sogra, ele agride os cunhados, mas ele tem uma predileção pelos filhos. Os filhos é um modo, é um instrumento de ofender. Se você, às vezes, me der um tapa, o tapa dói, mas dói mais se você bater no meu filho. Isso é uma coisa muito concreta. E o pior caso que nós acompanhamos foi aquele caso de Thales Machado, aqui no estado de Goiás, onde ele executou os dois filhos e ainda construiu através, se suicidou, mas antes disto construiu a narrativa de que a ex-esposa ou a mãe das crianças é que era responsável por tudo aquilo. E ela, por conta disso, não conseguiu sequer acompanhar o velório dos filhos.
2: Secretária, o Ministério das Mulheres também apresentou recentemente em Salvador as diretrizes nacionais das Casas da Mulher Brasileira. O que que elas estabelecem sobre esse serviço?
0: A atualização das diretrizes era uma necessidade. A casa está fazendo 10 anos. A primeira casa foi inaugurada ali em 2015, né, no estado de Mato Grosso do Sul. Durante esses 10 anos, muita coisa mudou, inclusive de legislação. Nós temos muita tecnologia que avançaram durante essa década e era necessário fazer um alinhamento. Hoje temos 13 casas, uma projeção de mais casas. É natural que a política pública vá se expandindo por todo o território, e era necessário a atualização das diretrizes, porque a Casa da Mulher Brasileira, ela é o mais completo, mas ela é mais complexo serviço de uma política pública. Ela junta no mesmo espaço poderes como o poder executivo e o poder do sistema de justiça, judiciário. Lá funciona a vara de família, lá funciona o Ministério Público, mas também tem a Secretaria de Segurança Pública com a Delegacia Especializada da Mulher, o serviço psicossocial que atende lá dentro. Tem também a possibilidade da mulher, por uma questão de risco, ficar acomodada num abrigamento temporário dentro dessa casa. Então, como são serviços complexos, de alta complexidade, com intersetorialidade e interinstitucionalidade, as diretrizes se atualizaram para que o serviço tenha mais azeitamento e seja muito mais eficiente, para que não haja nenhum erro de protocolo de serviços tão complexos.
1: Agora, secretária, acho que a pergunta mais importante da nossa entrevista é essa que vem agora. Uma mulher que esteja nos ouvindo e que se reconheça numa situação de violência, mas que tenha dificuldades em sair dessa situação, seja por motivos financeiros ou quaisquer outros, como é que ela pode começar a pedir ajuda? A gente falou aqui de Casa da Mulher Brasileira, de Ligue 180, mas por onde ela começa? Qual o primeiro passo?
0: Olha, geralmente uma mulher que vive em situação de violência, ela nega que vive em situação de violência. Essa negação vai de 3 a 10 anos. Se ela tem no ciclo de amizade dela e uma forma de impedir que a mulher recorra a alguém, um agressor que vive dentro de casa, que ameaça constantemente,

0: ele inibe a relação dessa mulher com seus familiares e também com suas amigas. Essa é uma maneira de manter a mulher isolada. Então, o principal movimento que uma mulher precisa fazer quando ela está vítima de violência é procurar alguém da sua confiança, alguém que ame e respeite ela verdadeiramente, para ela poder compartilhar dessa situação que ela vive. Geralmente, o primeiro ciclo de apoio vem das amigas e da família. Quando você não encontra essa possibilidade, é preciso procurar ou a delegacia, ou o centro de referência da mulher, ou mesmo a Casa da Mulher Brasileira, que é um serviço de porta aberta. Geralmente, as mulheres só conseguem fazer esse movimento quando a violência já não ameaça mais só a vida dela, ameaça a vida dos filhos. Então, as mulheres conseguem fazer uma ruptura. Por isso que programas como esse, a gente falar do assunto, dizer que a violência acontece e que ela não é naturalizada e que ela pode ser rompida, é necessário. Muitas mulheres vivem em situação profunda de isolamento e não conseguem fazer a ruptura sozinha. Ninguém consegue fazer uma ruptura sozinha. Então, o primeiro movimento é uma mulher procurar alguém de sua confiança. O segundo movimento é procurar um serviço especializado. E se ela for a um serviço bancário, sendo oprimida por violência patrimonial, ela também deve pedir ajuda. Hoje, a Caixa Econômica tem um serviço para acolher mulheres nessa situação. Ou se ela for a um serviço de saúde, ela também pode pedir ajuda ao serviço de saúde para poder fazer a ruptura da violência. Sozinha, ninguém consegue.
1: Muito bem, nós conversamos com Estela Bezerra, secretária nacional de enfrentamento à violência contra as mulheres. Muito obrigado, secretária, por sua entrevista aqui, A Voz do Brasil.
0: Eu que agradeço a vocês.
2: Conciliar os estudos e a maternidade é uma missão desafiadora para muitas mães que ocupam as universidades.
3: Mas nas cuidotecas, as mães podem deixar seus filhos na hora das aulas.
2: O serviço já é oferecido em universidades federais e agora está aberto para universidades públicas estaduais.
3: As interessadas têm até o dia 15 de setembro para se inscrever em edital do Ministério das Mulheres.
4: Um espaço público, seguro e gratuito, onde crianças de 3 a 12 anos de idade são acolhidas enquanto os responsáveis, principalmente as mães, estudam. Assim, é a Cuidoteca, serviço oferecido em universidades federais como a de Brasília. Na UNB, a iniciativa teve início no começo deste ano e atendeu 23 crianças no período noturno. Para o segundo semestre, 40 vagas serão oferecidas. A coordenadora pedagógica da Cuidoteca da UNB, Letícia Teles, falou sobre a receptividade do serviço.
5: A Cuidoteca promoveu ali um espaço onde a criança pode ser criança, porque eles podem realmente brincar, socializar. E as mães têm um feedback, assim, incrível.
4: Agora, o serviço de Cuidoteca será expandido para universidades estaduais. O edital aberto pelo Ministério das Mulheres vai oferecer 9 milhões e 200 mil reais para que as universidades estaduais possam contratar profissionais, comprar material pedagógico e oferecer alimentação às crianças. Em contrapartida, as unidades deverão providenciar espaço físico, infraestrutura e apoio operacional. Cada universidade selecionada poderá receber até 240 mil reais para manter o serviço. Segundo Juliana Cores, coordenadora geral de políticas de cuidado do Ministério das Mulheres, há recursos suficientes para contemplar todas as universidades estaduais do país.
6: A gente pensou nas universidades estaduais devido ao número de mulheres, que é um número relevante, e a gente conseguiu aqui aportar um recurso que é suficiente para abarcar todas as universidades estaduais. E o que a gente quer é que cada vez mais cresça essa cultura da cuidoteca. A gente interpreta como um dos pontos cruciais aí para a tranquilidade dessas mulheres.
4: O envio de propostas pelas universidades estaduais deve ser feito até o dia 15 de setembro por meio da plataforma transferegov.br. As unidades selecionadas deverão ofertar o serviço de cuidoteca por 12 meses. Reportagem Luana Karen.
2: E além do edital para as universidades estaduais, seguem abertas até o dia 1º de agosto as candidaturas para a chamada estratégica Unicuidotecas.
3: Nesta chamada, o Ministério da Educação, em parceria com o Ministério do Desenvolvimento e Assistência Social, Família e Combate à Fome, vai selecionar 50 universidades federais para a implantação de espaços gratuitos de acolhimento infantil nas instituições.
2: Os espaços visam atender filhos de alunos, professores, servidores

0: Técnicos e trabalhadores terceirizados.
1: Cada universidade federal selecionada terá capacidade para atender 40 crianças simultaneamente.
0: O envio das propostas deve ser feito por meio eletrônico. Os detalhes estão disponíveis em gov.br/mec.
1: O transporte aéreo brasileiro registrou 65 milhões e 200 mil passageiros no primeiro semestre desse ano.
0: De acordo com o relatório da Agência Nacional de Aviação Civil, a ANAC, mais de 50 milhões nos voos domésticos e 15 milhões nos voos internacionais.
1: Só no mês de junho, o total de passageiros chegou a 10 milhões e 300 mil pessoas.
0: O transporte de carga nos aeroportos brasileiros registrou o crescimento de janeiro a julho deste ano.
1: Foram mais de 673 mil toneladas transportadas em níveis nacionais e internacionais.
0: E essas foram as notícias do Governo Federal.
1: Uma realização da Secretaria de Comunicação Social da Presidência da República.
0: Com produção da Empresa Brasil de Comunicação.
1: Fique agora com as notícias do Poder Judiciário e do Congresso Nacional. Boa noite.
0: Boa noite e até amanhã.

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2: Em Angola, presidente do STF propõe ampliar cooperação entre cortes constitucionais na defesa da democracia.
3: TSE divulga dados sobre o eleitorado brasileiro.
2: TST entende que CNPJ ativo não basta para provar que a empresa continua em operação.
3: Boa noite, eu sou Arthur Filho.
2: E eu sou Walter Lima.
3: O presidente do STF e do CNJ, ministro Edson Fachin, defendeu em Luanda, na Angola, o fortalecimento da cooperação entre tribunais constitucionais para proteger a democracia.
2: A manifestação ocorreu durante reunião com Laurinda Prazeres Cardoso, presidente do Tribunal Constitucional de Angola, Marta Ferreira.
4: Ao abrir o encontro, Fachin disse que a relação entre os dois tribunais deve ser ampla, permanente e voltada à construção de uma agenda comum para os próximos anos.
5: Cuidaremos de uma pauta de cooperação centrada no fortalecimento da capacidade institucional de nossos tribunais.
4: O presidente do STF ressaltou que as democracias constitucionais enfrentam desafios comuns em diferentes partes do mundo, especialmente diante do avanço de movimentos autoritários que buscam enfraquecer as instituições por dentro. Para Fachin, os tribunais constitucionais ocupam posição central na preservação do Estado Democrático de Direito e defendeu o fortalecimento da cooperação entre as cortes constitucionais para compartilhar experiências e consolidar referências democráticas capazes de enfrentar tendências autoritárias observadas em diversos países.
3: O TSE divulgou nesta segunda-feira os dados do eleitorado brasileiro.
2: As estatísticas indicam que mais idosos e mais indígenas estão aptos a votar. Jane Costa.
6: Mais de 158 milhões de brasileiras e brasileiros estão aptos a votar no dia 4 de outubro, primeiro turno das eleições. São Paulo, maior colégio eleitoral do país, reúne mais de 34 milhões de eleitoras e eleitores, representando 21,48% do total. Em seguida, aparecem Minas Gerais e Rio de Janeiro. O eleitorado no exterior aumentou, são quase 929 mil. A maioria do eleitorado tem entre 40 e 44 anos, com mais de 15 milhões de pessoas. Os dados também revelam avanços no preenchimento da autodeclaração de raça e cor, tornando o cadastro eleitoral mais diverso e reduzindo significativamente o número de registros sem essa informação.
3: CNPJ ativo não basta para provar que a empresa continua em operação, segundo o TST.
2: Integrante da Comissão Interna de Prevenção de Acidentes e de Assédio pretende usar o dado para assegurar estabilidade. Larissa Batista.
7: O trabalhador alegou que a empresa continuava funcionando, já que o CNPJ da instituição sediada em Piracicaba, São Paulo, permanecia ativo. Mas o TST entendeu que isso, por si só, não comprova que a unidade ainda esteja em operação. Como o contrato de prestação de serviços foi encerrado e a CIPA deixou de existir naquele local, a corte decidiu que o auxiliar de produção não tinha direito à estabilidade no emprego e manteve a demissão. A decisão foi unânime.
3: Após a Lei 14.752 de 2023, judiciário não pode multar advogados por abandono de causa.
2: Com esse entendimento, o STJ afastou a multa aplicada a advogados que faltaram à sessão do Tribunal do Júri. Fátima Uchoa.
8: Os advogados pediram o cancelamento do júri e justificaram a ausência, alegando que a promotora responsável teria publicado nas redes sociais um vídeo sobre o crime, o que comprometeria a imparcialidade do julgamento. Mas a Justiça do Rio Grande do Sul aplicou uma multa de 10 salários mínimos. Na sexta turma do STJ, o ministro relator Sebastião Reis Júnior observou que os advogados poderiam ter questionado a suposta nulidade em juízo pelos meios processuais adequados. No entanto, nessa situação já estava em vigor a lei que revogou a aplicação da multa por abandono de causa. E segundo o ministro, após essa mudança legislativa, eventual falta deve ser apurada exclusivamente pela ordem dos advogados do Brasil. Brasil.
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3: A você, uma boa noite.
2: E até amanhã.
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1: Eu sou Humberto Pinheiro e estes são os destaques de hoje do Jornal do Senado, que começa agora. A autonomia do Banco Central e novas regras para a saúde avançam na CCJ. Jovens que saem de abrigos podem ganhar cotas no ensino federal. Eleitores com deficiência ou mobilidade reduzida terão direito a transporte gratuito. Boa noite. A Comissão de Constituição e Justiça aprovou neste primeiro semestre a proposta de emenda à Constituição que busca assegurar um orçamento próprio e autonomia operacional ao Banco Central. A CCJ ainda votou outras duas mudanças na Constituição para assegurar jornada de 36 horas semanais para enfermagem e aposentadoria diferenciada para agentes comunitários de saúde e combate às endemias. Repórter Bruno Lourenço.
2: Uma das propostas de emenda à Constituição aprovadas na Comissão de Constituição e Justiça transforma o Banco Central de autarquia para entidade pública de natureza especial, com autonomia técnica, administrativa, orçamentária e financeira. O relator, senador Plínio Valério, do PSDB do Amazonas, defendeu a medida.
3: Essa autonomia, ela fortalece não só o sistema financeiro brasileiro, traz muita segurança para todos nós.
2: Já a PEC, que assegura o direito à aposentadoria diferenciada de agentes comunitários de saúde, de combate às endemias e de agentes indígenas de saúde e de saneamento, passou pela CCJ e pelo plenário. A proposta teve como relator o senador Irajá, do PSD do Tocantins, que destacou o papel desses profissionais na ponta da saúde.
4: Um reconhecimento de um trabalho histórico dedicado por toda uma vida a essas pessoas que são brasileiros e brasileiras, que são, como eu costumo dizer, o SUS do Brasil de carne e osso.
2: Outra proposta de emenda à Constituição aprovada na CCJ vincula o piso salarial da enfermagem a uma jornada máxima de trabalho de 36 horas semanais.
1: O Senado aprovou e enviou para sanção presidencial um projeto que cria regras para as parcerias entre escolas e pontos e pontões de cultura. A proposta pretende ampliar o acesso de estudantes a atividades culturais e fortalecer a integração entre educação e cultura. A iniciativa estabelece requisitos para a celebração dessas parcerias e busca incentivar ações culturais no ambiente escolar. Os detalhes na reportagem de Márcio Maturana.
5: Pontos e pontões de cultura são associações sem fins lucrativos com atividades culturais dentro das comunidades. Hoje, essas associações já podem fazer parcerias com redes de ensino superior, técnico e básico, mas o projeto define critérios para isso. O texto aprovado no plenário do Senado foi o relatório que o senador Humberto Costa, do PT de Pernambuco, apresentou na Comissão de Educação. Ele resumiu os pontos principais da proposta.
6: Esta proposição inova ao estabelecer duas balizas

0: direitos essenciais que a legislação vigente não contempla. A exigência de que a parceria seja consonante com a proposta pedagógica de cada escola, preservando assim a autonomia escolar, e a prioridade para pontos e pontões de cultura situados nas proximidades da comunidade escolar, de modo a fortalecer os vínculos territoriais e culturais já existentes.
1: Quando entrar em vigor, a lei vai mudar a Política Nacional de Cultura Viva, que busca ampliar o acesso da população aos direitos culturais.
2: Foi apresentada no Senado uma proposta de emenda à Constituição que busca garantir a continuidade dos programas estaduais, distritais e municipais de incentivo à cultura e ao esporte. A medida preserva mecanismos de apoio mesmo após a implementação da reforma tributária. A proposta permite que estados, o Distrito Federal e os municípios continuem concedendo incentivos fiscais a esses setores por meio de créditos do Imposto sobre Bens e Serviços, o IBS. A reportagem é de Douglas Castilho.
3: Foi apresentada no Senado Federal a proposta de emenda à Constituição que assegura a sobrevivência dos programas locais de incentivo fiscal voltados à cultura e à prática desportiva. A medida altera as regras da reforma tributária para permitir que estados, o Distrito Federal e os municípios continuem a estimular esses setores por meio de créditos compensatórios do Imposto sobre Bens e Serviços, o IBS. Sem essa alteração, o novo modelo de unificação tributária sobre o consumo extinguiria gradualmente esses mecanismos regionais de incentivo indireto até o ano de 2032. Pelo projeto, o Comitê Gestor do IBS vai definir as regras técnicas para a concessão e o registro desses créditos. Já os estados, o Distrito Federal e os municípios terão de aprovar leis próprias para criar seus próprios programas. O autor da iniciativa, senador Carlos Portinho, do PL do Rio de Janeiro, ressaltou que as leis locais sustentam uma ampla cadeia produtiva e criam milhares de empregos que, segundo ele, vão além dos holofotes.
4: A gente muitas vezes pensa só no artista ou no jogador de futebol, mas na verdade é todo um ecossistema que tem. É o produtor cultural, é o pessoal que trabalha para os eventos, né? As empresas de eventos, são muitos empregos que geram esse fomento. Com a reforma tributária ficou ameaçado e a gente já se antecipou a esse problema, assim podendo incentivar e fomentar essas duas indústrias que eu chamo é a indústria do entretenimento. A gente tem que ver cultura e esporte como uma grande indústria do Brasil.
3: A proposta também determina que o valor desses incentivos serão pagos pelo Estado, pelo Distrito Federal ou pelo município que criar o programa. Além disso, os benefícios terão de seguir regras rígidas de avaliação, transparência e controle social. A PEC, que conta com a assinatura de outros 26 senadores, será analisada pela Comissão de Constituição e Justiça.
2: Nas eleições deste ano, eleitores com deficiência ou mobilidade reduzida terão direito a transporte individual gratuito oferecido pela Justiça Eleitoral. O programa Seu Voto Importa, do Tribunal Superior Eleitoral, tem como objetivo promover a inclusão e reduzir as dificuldades de deslocamento para que o cidadão vote. Para garantir o atendimento no dia da votação, o interessado deverá solicitar o transporte gratuito até 14 de setembro. O pedido poderá ser feito pelo próprio eleitor ou por seus representantes legais, de forma presencial, diretamente no cartório eleitoral da zona correspondente ou por canais remotos e eletrônicos. Também será necessária a apresentação de autodeclaração ou de documento que comprove a deficiência ou a dificuldade de locomoção. O primeiro turno das eleições será realizado em 4 de outubro. O senador Paulo Paim, do PT do Rio Grande do Sul, manifestou apoio à proposta de emenda à Constituição que altera a forma de contribuição previdenciária das empresas. O texto da PEC propôs substituir a contribuição incidente sobre a folha de salários por uma base de cálculo sobre o faturamento bruto das empresas.
5: Essa mudança é necessária por diversos motivos. Empresas com grande faturamento, mas que empregam pouca mão de obra, como o setor financeiro, passaria a contribuir mais.
2: Jovens que deixaram abrigos e casas lares ao completar 18 anos podem ganhar cotas no ensino superior e nas escolas técnicas federais. A proposta foi aprovada pela Comissão de Direitos Humanos do Senado. O projeto busca ampliar a

0: as oportunidades de educação para quem cresceu em acolhimento institucional e agora segue para análise da Comissão de Educação. A reportagem é de Rodrigo Rezende.
1: Crianças e adolescentes que aguardam uma definição

0: acolhimento institucional. Lembrando que acolhimento institucional é diferente de instituições como a Fundação Casa com menores infratores. É outro tipo de público.
1: Marcos Pontes incluiu no projeto uma previsão de avaliação a cada 10 anos dessa política de cotas. A proposta segue para análise da Comissão de Educação do Senado.
2: Com trabalhos técnicos de João Lira, o Jornal do Senado fica por aqui. Acompanhe agora as notícias da Câmara dos Deputados. Boa noite e até amanhã.
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4: Câmara aprova projetos que garantem direitos de pessoas com deficiência.
5: Avança a proposta que reforça a política de prevenção ao câncer de pulmão.
6: Projeto de lei aumenta a pena para tráfico de drogas com uso de aeronaves.
7: Policiais em serviço poderão usar o transporte público de forma gratuita.
8: Boa noite. A Comissão de Viação e Transportes da Câmara aprovou a gratuidade no transporte público para policiais em serviço. A repórter Sofia Peçanha tem mais detalhes.
9: A Comissão de Viação e Transportes aprovou o projeto que estabelece a gratuidade no transporte público coletivo para policiais civis e militares em exercício. Pelo texto, o benefício será válido para ônibus urbanos e intermunicipais, metrô, trens suburbanos e metropolitanos, barcas e catamarãs. Para ter acesso ao benefício, o policial precisa estar em serviço, uniformizado e apresentar a identificação funcional válida. O relator da proposta na comissão, o deputado Zé Trovão, do PL de Santa Catarina, destacou que a presença de policiais nos veículos pode contribuir para aumentar a segurança dos passageiros.
10: Olha, primeiro que quando você coloca um policial no transporte público, você cria segurança para quem está lá dentro.
9: A proposta também estabelece que a gratuidade só poderá ser utilizada quando houver assentos disponíveis sem prejudicar quem pagou a passagem. Ou seja, os passageiros pagantes continuam tendo prioridade no uso dos lugares. Além disso, as empresas e concessionárias dos coletivos deverão informar o direito por meio de avisos visíveis ao público. Caso não cumpram a regra, podem sofrer penalidades previstas na legislação. O projeto também foi aprovado pela Comissão de Segurança Pública e Combate ao Crime Organizado. O relator, o deputado Coronel Meira, do PL de Pernambuco, argumentou que os policiais enfrentam jornadas prolongadas e, muitas vezes, precisam de condições diferenciadas para o deslocamento após o serviço. Em concordância na Comissão de Viação e Transporte, o deputado Zé Trovão ressaltou o impacto econômico da medida para esses profissionais.
10: Então, a gente criou uma norma que, se ele entender por bem de usar aquele transporte, ele vai, além de ajudar a sociedade, ele vai poder economizar no combustível para ter um pouquinho mais de salário no final do mês.
9: Hoje, a gratuidade para policiais já existe em algumas regiões, como no Distrito Federal, mas depende de normas locais e não é padronizada em todo o país. A proposta, apresentada pelo deputado Capitão Augusto, do PL de São Paulo, busca criar regras nacionais que reconheçam a importância dos profissionais da segurança pública e facilitem o deslocamento durante o exercício da função. O projeto que garante gratuidade no transporte público para policiais segue para análise na Comissão de Finanças e Tributação. Da Rádio Câmara de Brasília, Sofia Peçanha.
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3: Segurança Pública.
5: A proposta que aumenta a punição para tráfico de drogas com uso de aeronaves avançou na Câmara. A repórter Maria Neves tem os detalhes.
11: A Comissão de Constituição e Justiça da Câmara dos Deputados aprovou o projeto que aumenta as penas para o tráfico de drogas praticado com o uso de aeronaves. Pela proposta, quem usar aviões ou helicópteros para o tráfico ficará sujeito a pena de 10 a 20 anos de reclusão, além de multa. O valor da multa depende da situação econômica do réu e é calculada em dias multa, podendo variar de 2 mil a 4 mil dias multa. Cada dia multa corresponde a um valor em salários mínimos e hoje varia entre 50 e 8.105 reais. O texto aprovado foi a versão apresentada pelo relator na Comissão de Segurança

0: Pública, deputado Sargento Faur, do Paraná, ao projeto do deputado Cobalcini, do MDB de Santa Catarina. Sargento Faur ressalta que a legislação atual já prevê aumento de penas para algumas circunstâncias do tráfico, mas não diferencia de modo específico o uso de aeronaves. Para ele, a gravidade e potencial lesivo do uso desse tipo de transporte justificam a criação de um tipo qualificado autônomo.
1: O emprego de aeronaves nesse tipo de crime permite que os criminosos escapem das barreiras terrestres e fluviais, aproveitando-se da vastidão territorial e das fragilidades do espaço aéreo, o que compromete a eficácia das ações de segurança. Tal realidade impõe ao Estado a necessidade de intensificar os mecanismos de controle e adotar sanções penais mais duras, a fim de desestimular essa modalidade de crime.
0: O texto aprovado também prevê aumento de pena para quem utiliza aeronave para transportar maquinário, aparelho ou qualquer outro objeto destinado à produção de drogas. A pena prevista nesse caso é de 6 a 15 anos de reclusão e multa, de 2 mil a 3 mil dias multa. A proposta, que aumenta penas para crimes relacionados ao tráfico de drogas com uso de aeronaves, ainda terá de ser votado pelo plenário da Câmara. Se aprovado, seguirá para análise do Senado. Da Rádio Câmara de Brasília, Maria Neves.
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3: Educação. Sidney Leite, do PSD do Amazonas, comemora a aprovação da medida provisória que reajusta o piso salarial dos professores em R$ 5.130,38. O congressista também destaca a garantia de aumento real anual acima da inflação em todo o país.
4: Eu destaco que essa é uma luta e uma empreitada de todos nós, no sentido de garantir dignidade, reconhecimento, mas acima de tudo, valorização dessa que é uma profissão tão importante. Essa é, sem dúvida nenhuma, uma conquista histórica para esses trabalhadores que fazem a diferença no presente e no futuro. Eu que sou daqueles que acredita na educação pública gratuita e de qualidade. E vindo do Estado, com as dimensões do Estado do Amazonas, que é o maior Estado da Federação, com realidades extremas, essa é, sem dúvida nenhuma, uma vitória importante desses trabalhadores que muitas vezes não têm esse reconhecimento por parte do governo do Estado.
5: Sidney Leite reforça que caberá ao Ministério da Educação divulgar anualmente a tabela de reajustes. Para ele, a conquista representa o reconhecimento da educação pública como pilar de desenvolvimento e como instrumento essencial no combate à desigualdade educacional no país.
3: Saúde. A Comissão de Saúde aprovou o projeto que reforça a política de prevenção ao câncer de pulmão. A repórter Júlia Lopes traz mais informações sobre o texto.
6: A Comissão de Saúde da Câmara dos Deputados aprovou uma proposta que estabelece novas diretrizes para a política de rastreamento e diagnóstico precoce de câncer de pulmão no Sistema Único de Saúde, o SUS. O objetivo é melhorar a sobrevida dos pacientes e reduzir a mortalidade causada pela doença. Atualmente, a Política Nacional de Prevenção e Controle do Câncer já abrange ações de prevenção, tratamento, pesquisa e monitoramento do câncer. No entanto, o projeto busca detalhar essas diretrizes especificamente para o câncer de pulmão, com a criação de protocolos de rastreamento integrados à atenção primária e o reforço no combate ao tabagismo.

0: Entre as medidas previstas estão a busca ativa de pacientes no âmbito da atenção primária à saúde, com a atuação de agentes comunitários e de combate a endemias, para identificar grupos de alto risco e encaminhá-los para exames de rastreamento. A deputada Flávia Moraes, autora da proposta, afirmou que a medida, além de ampliar o diagnóstico precoce e contribuir para a redução da mortalidade, também fortalece a estrutura de atendimento no SUS, com profissionais especializados e a ampliação do acesso a exames.
1: Vai permitir a qualificação, a formação de profissionais, a disponibilização do espirômetro, dos exames, dos equipamentos para a realização desses exames e, com certeza, com o diagnóstico precoce, é possível iniciar mais cedo o tratamento da doença, ter um resultado mais efetivo. Isso representa menos sofrimento para o paciente, menos custo para o SUS.
0: Segundo a deputada, hoje apenas 15% dos casos de câncer de pulmão são diagnosticados em estágio inicial, quando há maior chance de cura. Ela destaca ainda que o rastreamento precoce por meio de tomografia pode reduzir a mortalidade pela doença em até 20%. O projeto que define novas diretrizes para a política de rastreamento e diagnóstico precoce de câncer de pulmão no âmbito do SUS deve seguir agora para a Comissão de Finanças e Tributação. Da Rádio Câmara de Brasília, Júlia Lopes.
2: Dr. Flávio, do PL do Rio de Janeiro, apresentou o projeto que cria políticas públicas voltadas ao atendimento de adultos com transtorno do espectro autista. A proposta prevê a criação de núcleos especializados para acompanhamento, inclusão social e inserção no mercado de trabalho.
3: O que a gente propõe no projeto é que sejam construídos núcleos de atendimento ao autista adulto. O que são esses núcleos? Para exemplificar, quando você tem os CAPs, que faz tratamento de dependência química ou de psiquiatria, tem um acompanhamento. Então, a gente quer construir esses núcleos para que se tenha políticas públicas voltadas para o autista adulto, para que ele seja inserido no mercado de trabalho, tratamento neurodivergente, que ele possa ter lá o preceptor, estudar línguas, idiomas, de acordo com o seu grau de autismo.
4: O projeto de Dr. Flávio prevê que os centros sejam financiados pelo governo federal e que também possam receber recursos de emendas parlamentares para implantação nos municípios. Ele reitera que o projeto amplia o suporte às famílias de pessoas autistas com mais de 18 anos de idade.
5: Direitos humanos.
2: Os deputados aprovaram projetos que buscam garantir os direitos das pessoas com deficiência e de quem cuida delas. Quem traz mais detalhes sobre as propostas é a repórter Paula Bittar.
6: A Comissão de Constituição e Justiça da Câmara aprovou três projetos que buscam garantir direitos a pessoas com deficiência. Um deles assegura prioridade aos cuidadores de pessoas com deficiência em programas federais de capacitação, formação e qualificação. Outro reforça a prioridade no atendimento para esses cuidadores. A proposta determina que o atendimento prioritário, que é estendido aos acompanhantes, deve estar claro e explícito nos informativos de identificação e sinalização do serviço. O terceiro projeto aprovado proíbe a discriminação contra pessoas com transtorno do espectro autista. O texto estabelece que a pessoa autista não será submetida a tratamento desumano ou degradante, não será privada de sua liberdade ou do convívio familiar, nem sofrerá discriminação. Relator das três propostas na CCJ, o deputado Alex Manente, do Cidadania de São Paulo, destacou a necessidade de atualizar a legislação para garantir a inclusão.
7: Todo esse conjunto de projetos que nós temos aprovado e avançado na Câmara dos Deputados para poder fazer com que a inclusão seja algo real e que a legislação esteja de acordo com essa necessidade de inclusão que temos no nosso país. Então, são avanços importantes para poder, primeiro, combater a discriminação e depois avançar no cuidado e no tratamento de direitos para as pessoas que acompanham e familiares que dedicam a vida especialmente para essas pessoas.
6: As três propostas que buscam garantir direitos a pessoas com deficiência podem seguir para análise do Senado, a menos que haja recurso para votação antes pelo plenário da Câmara. Da Rádio Câmara de Brasília, Paula Bittar.
5: Cultura.
4: Chico Alencar, do PSOL do Rio de Janeiro, apoia a proposta que cria o Dia Nacional da Museologia Social, a ser celebrado em 8 de maio. O parlamentar explica que a iniciativa reconhece museus comunitários que preservam a memória e a identidade de territórios populares.
8: É esse tipo de museu social. Evidentemente, todo museu é social, todo museu é histórico.

0: todo museu tem uma importância fundamental em qualquer país do mundo. Mas a museologia social é aquela que resgata a história de comunidades em geral esquecidas e trata de valorizar o povo morador que construiu essas comunidades, que as inaugurou muitas vezes, que enfrentou violências, remoções, como grande protagonista.
1: Chico Alencar destaca ainda o Museu da Maré, no Rio de Janeiro, como referência da museologia social no Brasil. O deputado afirma que esses espaços ajudam comunidades a resgatar raízes, ancestralidades e lutas por direitos e melhores condições de vida.
2: Trabalho. Enfermeiros devem emitir nota fiscal após prestar serviços autônomos. A repórter Sofia Peçanha tem mais detalhes sobre a proposta.
3: A Comissão de Saúde aprovou o projeto que obriga a emissão de notas fiscais eletrônicas por profissionais de enfermagem que atuam de forma autônoma. A proposta é de autoria da deputada enfermeira Rejane, do PSDB do Rio de Janeiro, e tem como objetivo incentivar a formalização e a valorização da categoria. O texto prevê que a obrigatoriedade vale para todos os profissionais registrados nos conselhos regionais de enfermagem que trabalham por conta própria, especialmente na prestação de serviços fora de hospitais e vínculos formais. Entre as atividades que passam a exigir a emissão de nota fiscal estão atendimentos domiciliares, acompanhamento de pacientes, orientações de saúde e ações de prevenção de doenças. Durante a análise, o parecer da deputada enfermeira Ana Paula do Podemos do Ceará foi lido pela deputada Heloísa Helena, do Rede do Rio de Janeiro, que também é enfermeira, destacando a importância da medida para acompanhar as mudanças no mercado de trabalho da enfermagem.
4: Acrescenta a atuação de enfermeiros e técnicos de enfermagem como empreendedores em áreas como curativo, acompanhamento de doenças crônicas e degenerativas e pré-natal, exige um marco regulatório que assegure a transparência na prestação dos serviços e contribua para a inclusão econômica desses profissionais.
3: O projeto também prevê que estados e municípios adaptem seus sistemas para facilitar a emissão das notas fiscais, reduzindo a burocracia. O descumprimento das normas acarretará a aplicação de sanções administrativas aos profissionais ou aos estabelecimentos. Durante a discussão, o deputado Dr. Zacarias Calil, de Goiás, afirmou que a medida pode ampliar oportunidades para os profissionais e trazer mais segurança para quem contrata os serviços.
5: Facilita também contratos com clínicas, hospitais e empresas que exigem comprovação fiscal. Pacientes e empresas também veem o profissional como mais sério e organizado. Diferencia o enfermeiro no mercado de trabalho, mostrando profissionalismo.
3: O projeto que regulamenta a emissão de notas fiscais por profissionais de enfermagem segue agora para análise da Comissão de Finanças e Tributação. Da Rádio Câmara de Brasília, Sofia Peçanha.
1: Bebeto, do PP do Rio de Janeiro, avalia que a redução da jornada de trabalho vai melhorar a qualidade de vida dos brasileiros. O parlamentar menciona que os trabalhadores da Baixada Fluminense, por exemplo, enfrentam engarrafamentos que tornam o descanso ainda mais necessário.
6: Olha, vai ser um benefício muito grande, porque o cara que acorda 4 horas da manhã, 5 horas da manhã para trabalhar na capital e retorna 10, 11 horas da noite, imagina quanto esse cara não sofre só no deslocamento. Tô dizendo no horário que trabalha não, só no deslocamento. Vai ser um prêmio para aquele que precisa se deslocar, enfrentar engarrafamento e, além de tudo, a convivência familiar, que é super importante nesse tempo, nessa redução dessa escala, nessa jornada de trabalho.
2: Bebeto também exalta o trabalho da Comissão de Viação e Transportes em favor da mobilidade urbana do Rio de Janeiro. Ele considera que associar melhorias no transporte com a redução da carga horária é fundamental para garantir dignidade à classe trabalhadora.
1: Termina agora o Jornal Câmara dos Deputados, produzido pela Rádio Câmara, com trabalhos técnicos de Everson Urani e apresentação de José Carlos Andrade e Luciana Vieira. Uma boa noite para você.
2: Uma ótima noite. Você fica agora com as notícias do Tribunal de Contas da União.
7: Minuto do TCU.
8: O Tribunal de Contas da União abriu consulta pública para receber contribuições à proposta do referencial de auditoria sobre mudanças climáticas. A ideia é aperfeiçoar o documento com a participação da sociedade antes da versão final. O material vai orientar fiscalizações sobre políticas públicas relacionadas ao clima. O objetivo é avaliar ações de prevenção, adaptação e redução dos impactos das mudanças climáticas. Podem participar gestores públicos, especialistas, representantes da sociedade civil, pesquisadores.
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7: Oito e nove.

0: 8:26.
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0: 8:30.
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2: 8:35.

0: 8:39.
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1: 8:48.

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1: 8:56.